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Para já, a música portuguesa.

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2: Peregrinação armada em Beiral do Lima, Ponte de Lima.

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3: É isso mesmo, viva, muito bom dia. Cá estamos nós nesta edição da manhã, edição de quinta-feira, 21 de maio de 2026. Vamos consigo até às 12 nesta edição da manhã de quinta-feira. Hoje é, temos Valdevez à quinta, depois das 21, com o Pedro Martins, porque é quinta-feira, Valdevez à quinta na Valdevez. Abrimos com os Minhotos Marotos, hoje vamos ter aqui várias entrevistas, é verdade, vamos conversar com os nossos amigos da Alegria de Gironde, para mais uma feira de Senão. E vamos falar também de um livro que vai ser lançado dentro em breve aqui em Arcos Valdevez. Abrimos com Minhotos Marotos e estes Três Vidas.

É os Minutos Marotos, estes três viras nesta edição da manhã, aqui no seu Olá Bom Dia, 16 minutos depois das 10 da manhã. Vamos em frente consigo até bem próximo das 12. Vamos dizer que está aí este próximo fim de semana em Bordeaux o Marché de 2026, ou seja, o Mercado de 2026. É o 13º, a 13ª edição, organizado pela Alegria Portuguesa de Gironde, 22, 23, 24, em Senão. Vale a pena adquirir os produtos da terra, os produtos portugueses, e várias novidades também vão acontecer nestes dias de festa. Portanto,

0: Muito bem, e como lhe dissemos, vamos então falar de mais uma edição do Marché, o mercado português. Vamos falar em português, para português perceber. Da Alegria Portuguesa de Gironde, é o 13º, é em Senão e vai acontecer este fim de semana, não é assim, Fernanda? Bom dia.
1: Bom dia, Zé Rocha. Bom dia a todo o auditório da Rádio Valdevez.
0: Muito obrigado, Fernanda Alves, também a nossa conterrânea, vereadora aí na Mairie de Senon, mais propriamente aí em Bordeus, mas que faz parte com essa equipa que está rodeada consigo, ladeada neste caso, e com o Sr. Rodrigues, deste marché, que este mercado que já vai na sua 13ª edição. Não se realizou a última, porquê, amiga Fernanda?
1: Sim, nós ano passado não se foi realizado, como eu já tinha referido na Rádio Valdevez, tivemos que fazer, a Associação teve que fazer obras no recinto para um melhor atendimento e melhor receber as pessoas, por isso tivemos que não fazer e tudo guardar para este ano.
0: Houve então um interregno de um ano, e que obras foram essas, Fernanda?
1: Foi no recinto e dentro da sala também, sabes que todos os anos aqui as estruturas mudam, as regras mudam também e cada vez há mais exigências para que grandes eventos, e como este evento cresceu de ano para ano, pedem mais uma estrutura com mais segurança, e por isso não nos deu tempo de fazer trabalhos, a Associação não pôde, deu tempo de fazer trabalhos no ano passado, mas durante o ano fizeram e este ano estão prontos e já está tudo posto para esta 13ª edição, vai ser já este fim de semana, já está toda a gente a trabalhar.
0: Este local que então foi intervencionado e que com certeza que já há melhores condições até a nível do piso, não é?
1: Exatamente, foi sobretudo a nível do piso da sede que teve que ser essas intervenções, porque a Associação num evento destes precisa dessa sala, porque se há o tempo chove, para tudo, não é? Temos que ter essa sala aberta. E com as novas regras que havia, não havia possibilidade então ano passado, mas este ano já está tudo posto e já está tudo pronto para podermos receber então toda a gente neste recinto e nesta sala.
0: Então o que é que vamos ter, portanto, na próxima sexta, amanhã, sábado e domingo aí neste marché, nesta 13ª edição?
1: Olha, vamos ter, a gente não modifica muito, porque já temos aqueles comerciantes habituais que vêm de Portugal. Este ano temos um leque mais recheado, talvez, com várias coisas, porque temos os granitos que vêm de Faf, as churrasqueiras, temos mosaicos, mas depois temos também as bancas, as agências imobiliárias, artesanato, arte, gastronomia, tudo, um pouco de tudo.
0: Portanto,
1: como nos anos anteriores.
0: Claro que as pessoas aproveitam também para comprar os produtos da terra. Que género de produtos é que vamos ter aqui da terra? Neste caso, no Minho, não é?
1: Exatamente. Temos desde já a agradecer e vamos ter Arcos do Alves, que vai estar presente, e a presença do Sr. Presidente da Câmara, Olegário Gonçalves, que vai estar cá também, e de Paredes de Coura. O Sr. Presidente Tiago Cunha não pode estar, mas vai ser representado pelo Vítor, seu vereador, que vai estar aqui também. E depois temos os bombeiros de Arcos do Alves, da Rocha, que...

0: o Sr. Rodrigues fazia questão de que os bombeiros de Arcos Valdez estivessem cá nesta feira, serão nossos convidados também para estarem presentes, porque esta feira também não é só o comércio, também é, são atos solidários e que tentamos todos os anos atribuir a uma instituição que venha ali a título gratuito, se quiser fazer a sua promoção.
1: Uhum.
0: Mas, e temos o Grupo Oliveiros também aí de Arcos de Valdez, que vai estar cá, que sempre tem estado connosco, Arco Barca, que também vai estar cá. E um pouquinho de tudo, temos uma coisa que nós temos aqui, Zé, é a área consular. Temos uma permanência consular que todos os anos está connosco e este ano continua, porque para além de ser uma festa e feira, durante os 3 dias as pessoas poderão vir aqui e fazer os seus documentos e pedir informações naquele local. Marcam uma marcação prévia no consulado. E depois podem vir ali e fazerem registar os filhos ou fazer o passaporte ou o bilhete de identidade ali no recinto. E vamos ter também um senhor que vai estar amanhã, o representante da Segurança Social de Portugal,
1: uhum.
0: que vai estar ali para informar todos os portugueses que vão para a reforma ou que têm reformas em Portugal ou que trabalharam em Portugal e agora vão para a reforma. Todas essas informações vai haver ali uma permanência. Também no espaço do consulado, para o ensino também estará ali a educação do ensino, quem quiser fazer estudos em Portugal, e teremos a Santa Casa da Misericórdia de Paris, que vai estar ali representada também.
1: Sem dúvida que é uma feira com os produtos, com a gastronomia, tudo isso, mas didática também, ou seja, ajudar também os nossos conterrâneos, aqueles que estão aí e que têm filhos que os querem matricular na escola portuguesa, saber mais sobre as suas reformas, a segurança social, como falava, o consulado, também ao mesmo tempo ajudar, sem dúvida que é o vosso lema, os nossos portugueses.
0: Exatamente, é isso que nós queremos fazer deste, o que eu digo sempre desde o início, a Alegria Portuguesa de Gironda e a Câmara de Senão tentámos pôr ali e colocar uma mini vitrina do nosso Portugal e daquilo que a gente, qualquer francês ou português, não pode ir a Portugal, mas vem ali e encontra. E vamos ter também os clubes de futebol português, que vai estar ali para quem quiser inscrever os filhos nas escolinhas. Temos a padaria, uma padaria que vem de Paredes de Coura, que vai estar ali a cozer pão de milho, a broa de milho, pastel de nata, como estão todos os anos. Temos este ano também, temos um chateau de vinho francês, que vai estar ali também, porque também faz parte os intercâmbios entre cooperativas portuguesas e cooperativas francesas, porque quando sai ali da feira, muitas das vezes cria-se ali ligações e comércio e sobretudo proximidade com certos comerciantes de cá, e isso também é uma mais-valia de poderem fazer intercâmbios entre comerciantes, não é?
1: Sem dúvida. Mas que os intercâmbios é muito importante, até
0: exatamente.
1: Que, no que diz respeito, até que vivemos numa zona de vinho verde, e sem dúvida que o nosso vinho verde também é muito consumido por essas zonas, não é verdade?
0: É, ali, sobretudo neste, e vai fazer muito calor, né? Acho que ele vai ser consumido, talvez, eu peço com moderação, mas com o calor que vai ser, com aquela chouriça assada e a broa de milho, aquilo vai ser ali um monte de gente a comer e a beber.
1: Até porque as pessoas também podem matar saudades, aqueles que controlam os nossos que estão emigrados por essa zona, e adquirir também os produtos, desde os enchidos até à broa, como referia, entre outros, até aos azeites e essas coisas todas, não é verdade?
0: Sim, temos do Lamego, temos Oliveira do Hospital, temos Mirandela, que estão sempre ali connosco, temos Miranda do Douro, que vem com um grupo de pauliteiros também. É a primeira vez que eles vão estar ali a atuar também na feira, e isso é muito importante, termos aqui de enchidos de norte a sul de Portugal para todas as pessoas. E depois é assim, muitas pessoas chegam ali e dizem porque é que a minha vila não está, e eu sempre refiro isso. Nós convidamos todos os municípios de Portugal a estar presentes,
1: uhum.
0: Depois não podemos obrigar as pessoas a vir, não é? Que eu sei que também não é fácil qualquer comerciante ou o município vir um fim de semana, porque tudo é custo e a gente tenta fazer pelo melhor. Tentámos fazer aqui um cartaz recheado para que as pessoas venham. É uma entrada grátis, as pessoas não têm que pagar a entrada, podem passar ali o fim de semana, ir e vir. Temos jogos para as crianças, como eu digo, e por isso é que eu falava no consulado, na área consular, eu falava de poderem vir a uma festa, uma

0: feira e fazerem num fim de semana estarem quase em Portugal, ali dentro daquele recinto, como tu já conheces, José Rocha.
1: Exatamente. Portanto, no dia 22 de maio, ou seja, amanhã, vamos já ter um grande espetáculo com os nossos amigos de Lua Cheia, a Hora Francesa, às 21h30, não é verdade?
0: Sim, será então o grupo Lua Cheia que vai abrir. Primeiro temos então o hasteado das bandeiras com os oficiais, com os hinos, onde temos um representante do governo português, que é o seu deputado Carlos Gonçalves, deputado pelos os migrantes no estrangeiro, os portugueses no estrangeiro, que nos faz a honra de estar presente, e então o senhor Olegário Gonçalves, que também estará, o senhor Jean-François Aigon, e o seu cônsul, as entidades e vários presentes de Câmara daqui também que vão estar presentes. E depois haverá então a visita dos stands e os discursos. E então temos o Lua Cheia que vai atuar já na sexta-feira. No sábado temos também um dia bem recheado.
1: A abertura é às 9h30 da manhã.
0: Às 9h30 da manhã, é para o público vem, muitas pessoas vêm de manhã logo fazer aqueles que querem vir fazer as compras e os da tarde vêm para se divertir.
1: Claro.
0: Temos uma tarde de rusgas, já temos 12 rusgas inscritas.
1: 12?
0: 12 rusgas inscritas.
1: Vai ser muito complicado gerir o tempo, não é?
0: vamos tentar, como sempre. E temos os pauliteiros, então, de Miranda do Douro, que vão estar amanhã, que vão fazer uma ou duas atuações também. Não podem estar no domingo, vão atuar amanhã. E a tarde de rusgas, porque vamos também ter a rusga da Casa dos Arcos de Paris, que vai estar cá também. Vieram com um autocarro, vêm também para atuar com a rusga e dançar no domingo. E temos também um grupo que vem de Toulouse, também vem para atuar um grande rancho no domingo. Mas e depois à tarde, à noite, temos então o famoso Arraial com o grupo ADN que vem de Arcos de Valdevez.
1: Isto é no sábado, não é?
0: No sábado à noite. No sábado à noite temos então o Arraial com o grupo ADN, que alguns elementos já cá estiveram, mas é a primeira vez que o grupo ADN vem aqui fazer o seu arraial no sábado à noite.
1: No domingo, vamos ter também a abertura às 9h30 gratuitamente e depois às 14h30 toca a dar aí outra vez porque há que aquecer os pés, porque o grupo ADN vai continuar.
0: O grupo ADN continua mais um pouquinho antes de os ranchos poderem entrar, então o grupo ADN vai atuar um pouco pela tarde e depois entrarão então os ranchos, o Rancho Alegria Portuguesa de Gironde, o Rancho da Casa dos Arcos de Paris e o Rancho Vila Rosa de Toulouse. Isso pela tarde. E depois, às 19 horas, serão entregues as lembranças da passagem pelo recinto, pela esta feira, e fecharemos a feira às 21 horas, tudo corra bem, claro. Isso é que é o mais importante.
1: Com certeza que todas as medidas de segurança são aplicáveis e dizer também que, Fernanda Alves, que é assim que o programa de 2026 tem lugar este fim de semana, portanto amanhã, sábado e domingo, e contam com o apoio também de várias entidades, sem dúvida.
0: Exatamente, de várias entidades que temos o apoio, isso é muito importante. Mas deixo aqui também agradecer, tenho muita pena a Rádio Valdevez este ano não poderem estar connosco.
1: Outros compromissos se levantam, como se costuma dizer.
0: Mas já fica aqui o convite para o ano.
1: Exatamente.
0: Se Deus quiser. Mas agradecer a todos vocês e à comunicação social que têm sido muitos, que é graças a vocês que também esta feira está no ponto alto que está.
1: A divulgação é muito importante, sem dúvida.
0: A divulgação, a comunicação é muito importante. E agradecer a vocês todos pelo apoio, porque às vezes a gente esquece-se daqueles mais pequenos, mas temos apoio de... Os patrocinadores são muitos, temos mais de 100 patrocinadores para este evento.
1: Maravilha.
0: E isso é muito importante, porque fazer um evento destes num recinto fora, e que não somos de cá, porque a gente tem... Eu sou vereadora cá, mas é uma festa portuguesa, como se diz.
1: É a nossa arcoense, não é?
0: Exato. Por isso é esta parceria com a Câmara de Senão. É muito importante porque este evento também nos faz trabalhar com as vilas com quem estamos minados, a Paredes de Coura e Arcos de Valdevez, que são sempre nossos convidados de honra a estar aqui presentes.
1: Exatamente.
0: E isso é importante.
1: É muito importante, e mandar também um grande abraço ao amigo José Rodrigues, que é o Presidente da Alegria Portuguesa de Gironde.
0: Exatamente.
1: Sei que está a correr tudo bem com ele, quero mandar-lhe aqui um grande abraço. E a essa equipa de choque que está aí sentada, caladinha, dentro do automóvel.
0: Sim, neste momento estamos também a buscar, aqui toda a gente trabalha.
1: Claro.
0: É a buscar caminhões frigoríficos, já tem mais de 100 pessoas a trabalhar no recinto e aquilo é...

0: parecem formigas a trabalhar um de cada lado, e isso é que é muito engraçado, Zé, porque toda a gente trabalha ali com amor à camisola, todos são voluntários, e a Associação Alegria está de parabéns, porque tem ali, do mais pequenino ao mais velho, toda a gente trabalha e toda a gente sabe o que tem a fazer. São mais de 100 elementos ali a trabalhar durante estes dias, e todos com um sorriso na cara, e por isso eu queria agradecê-los muito daquilo que fazem, porque para além de ser a associação que organiza, é uma mais-valia também para o nosso município, Câmara de Senão, de ver que temos uma associação que promove a gastronomia, a cultura portuguesa, e passa sempre tudo muito bem, e é, isso é muito, muito importante. E é uma grande riqueza para nós.
1: Eu costumo dizer que onde há um português há um monumento nacional, nunca me canso de dizer isto, este é fumo da minha chaminé, como se costuma dizer, onde há um português há um monumento nacional, e é verdade, e aí Portugal a ser bem representado com esta grande equipa, liderada pela Fernanda, pelo Sr. Rodrigues e por todos eles que estão aí a trabalhar neste momento. Um abraço, felicidades, e com certeza que iremos continuar a divulgar este marché, esta 13ª edição aqui em Bordeus este fim de semana.
0: Obrigado, Eusébio. Um grande abraço para todos e para todos os arcoenses que aí estão a nos ouvir. Obrigado a todos.
1: Muito
0: bem?
1: Obrigado. Um grande abraço a todos e bom fim de semana. E já agora, que tudo corra bem aí também neste 13º, nesta 13ª edição do Mercado Português, dias 22, 23 e 24 de maio, portanto este fim de semana, em Senão.

0: coisa, aqui está a preta, a voz da Chiquita, a nossa convidada nesta edição da manhã. Já está também aqui em direto o nosso psicólogo, o Carlos Cabrita, com o sentido das palavras. Carlos, bom dia.
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0: Carlos Cabrita, já a seguir aqui na Valdez.
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0: É isso mesmo, Carlos, bom dia. Vamos ao teu conselho nesta manhã de quinta, 21 de maio de 2026. Bom dia, Carlos.
1: A força emocional significa confiança.

0: pessoas confiantes vivem apaixonadas pela vida. Mas para que nos tornemos confiantes e fortes emocionalmente, é necessário um longo caminho de aprendizagem, com muitos altos e baixos. As pessoas que não conseguem desprender-se das memórias negativas do passado, de uma maneira geral, apresentam uma maior fragilidade emocional, pois as suas mentes estão constantemente a criar imagens de dor e de sofrimento. As pessoas emocionalmente fortes não lutam contra o seu passado, percebem-no e aceitam-no. Estão conscientes da importância de viver plenamente no aqui e no agora. Pense nisto e seja feliz.
1: Obrigado, Carlos. Seja feliz também. Um abraço, uma boa quinta. Sem codeços, hein? E cortadinha agora, porque é obrigatório.
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1: É isso mesmo, na sua Valdevez, edição da manhã. Uau, hoje é quinta-feira, 21 de maio de 2026.
5: Olá, bom dia.
1: Bom dia.
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1: É isso mesmo. Agora vem Gazebo e este Alec Chopin. É bom estar consigo nas manhãs da rádio. Na segunda hora vamos falar de um livro espetacular que vai ser lançado, é verdade, para a era dos livros, que ainda muita gente gosta de ter o livro físico na mão e não o livro através da internet. Vamos falar sobre este livro do Marcoense na segunda parte deste programa. Agora, Gazebo e o tema Alec Chopin.

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Estamos com o Colter Club, depois das 11 vamos estar à conversa então com alguém, com a nossa amiga Rosinha, que vai aqui lançar um livro, vai falar sobre esse livro que depois das 11 está aqui connosco em direto, também através do Facebook. Eu volto depois das 11, até já, boa manhã, bom dia. Estamos com o grande milagre do Colter Club.

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1: E pronto, estamos cá nesta segunda hora do programa da manhã. Olá, bom dia. Agora também em direto no Facebook, estamos com uma amiga arcoense, que é a nossa amiga Rosa Calheiros, e cada vez gosto mais de falar com ela, porque ela vai falar do meu clube. Não, não vai falar do meu clube, não vai falar do Benfica, mas vai falar quanto tempo demora o voo de uma águia. O Mourinho já não é, de certeza. Olá, Rosa, muito obrigado por teres aceito o convite.
2: Bom dia.
1: Bom dia. E este é o bebé mais novo da Rosa Calheiros, não é verdade?
2: Exatamente.
1: Então, vamos lá saber quem é Rosa Calheiros, para já.
2: Rosa Calheiros é arcoense, com muito gosto, com muito orgulho.
1: Somos, não é?
2: Muito, exato. Sempre. Que decidiu aventurar-se nestas andanças da escrita,
1: uhum.
2: E que estou muito satisfeita com o resultado.
1: Portanto, é o filho mais novo.
2: Eu digo sempre que é o meu bebé.
1: Exatamente.
2: Saiu agora o meu bebé.
1: Deixa eu ver se eu consigo pôr ali para as pessoas verem. Exatamente. Isto é um livro, ele... é mais dedicado às crianças?
2: Sim, sim.
1: É mais direto às crianças?
2: Sim, é uma história infantil que surgiu de um sonho. Tenho uma história muito bonita por trás, que eu vou partilhar quando fizer a apresentação.
1: Que é?
2: Dia 31 de maio.
1: Onde?
2: Em Selim, a minha terra.
1: Selim.
2: Os meus espigueiros de Selim vão-me receber nesta...
1: O nosso amigo Fernando e a esposa abriram as portas.
2: Abriram as portas.
1: Para que maravilha. Zona magnífica, paradisíaca, onde pode... Aí vocês são as duas do mesmo
2: somos
1: local.
2: Somos as,
1: exato,
2: duas de Selim.
1: De Selim. Um local paradisíaco que podem usufruir também e passar lá um fim de semana a alugar uma daquelas casinhas não é?
2: Lá.
1: É, que são um espetáculo.
2: Eu digo sempre, apesar de não viver lá de momento ainda... que eu quero ir para lá, eu sou sempre de Selim.
1: Exato,
2: eu,
1: claro,
2: sou sempre de Selim.
1: Nós somos de onde nascemos, não é?
2: Exatamente, sou sempre de Selim.
1: E então, a Rosa é de Selim?
2: Sim.
1: É a primeira vez que faz um livro?
2: Sim, este é o primeiro. Este é o primeiro.
1: Quer dizer que já há mais na forja.
2: Há mais, já estão alinhavados, como se costuma dizer, e este, vamos ver como é que corre este, mas sim, a minha intenção é fazer uma coleção, que eu vos chamei Sonhos que Cuidam, todas elas com animais como protagonistas e com o objetivo de ajudar os mais pequenos a lidar com emoções como o bullying, que acho que é um assunto muito, muito na moda,
1: na
2: infelizmente.
1: Na moda, é verdade, na moda.
2: E, sim.
1: Acho que na nossa altura também havia. Nós é que...
2: lidávamos de outra maneira.
1: Eram uns biqueiros e umas lapadas, não era?
2: A gente não ia para casa fazer queixas, a gente resolvia...
1: Na escola.
2: Na escola.
1: Na escola resolvia o problema.
2: Mas pronto, infelizmente há muitas situações em que... as crianças não conseguem lidar tão bem como deviam com essas...
1: Claro. Bom, então, este livro é um livro que, no fundo, é didático,
2: sim,
1: não é?
2: Sim.
1: É ilustrado, tem imagens, é didático, é canalizado para as crianças.
2: Sim.
1: E há pouco eu dizia, e a nossa amiga Rosa Calheiros também ouviu, falávamos do livro físico, não é?
2: Livro.
1: O livro físico, que é sempre o livro físico, não é?
2: Não há nada que substitua.
1: Não há internet, não é eletrónica que substitua isto.
2: Não, não.
1: Até o cheirinho
2: do livro.
1: Exatamente.
2: Eu quando recebi isto, é engraçado que eu quando recebi os meus livros, não estava a contar que eles viessem tão rápido, e o senhor ligou-me a dizer que tinha uma encomenda para mim. E quando ele me disse, é da oficina da escrita, eu parecia uma criança. Eu, ei, o meu livro, o senhor ficou a olhar para mim.
1: Mas
2: é o meu livro, é tê-lo na mão, é saber que fui eu que criei isto.
1: Exato. E este livro, visto o livro em maqueta ou visto só o livro no produto final?
2: Eu fui acompanhando todo o processo, desde a capa, tudo o que está aqui foi...
1: Esta capa é elaborada por ti.
2: Sim, fui eu que dei a ideia, as ilustrações são da...
1: Retrata a nossa natureza, que é tão destruída hoje em dia.
2: A nossa natureza e tudo que eu quero que passe. Calma.
1: A mensagem está aqui.
2: Tudo.
1: Até na capa.
2: Até na capa.
1: Até na capa. Eu ia dizer que estava ali o Pinóquio, mas não é, porque não tenho o nariz comprido.
2: Este é o Arthur.
1: É o Arthur?
2: Este é o Arthur e a águia é a Bela.
1: Podia ser o Mourinho não, isso é outra coisa.
2: Mas é mesmo o Arthur e a Bela.
1: E então o que é que retrata esta história que tu sonhaste e que tu passaste para o papel?
2: Sim, esta história eu sonhei e pronto, e achei que devia ser passada para o papel.

0: da importância de ter amigos e a procura das respostas às nossas perguntas. Não interessa o que aconteça, mas acho que devemos sempre procurar as respostas às nossas perguntas. A segunda história eu escrevi, já enviei para a editora, eles já querem publicar também, mas vamos dar um tempo para este respirar, não é?
1: Claro, para ser apresentado.
0: Sim, e... retrata, fala sobre bullying, a importância de percebermos que quem tem
1: problemas... Mas aí
0: problemas...
1: também tens de fazer uma certa pesquisa, não é?
0: Não.
1: Não é por experiência própria, ou é?
0: Não. Mas é tudo baseado em acontecimentos. Esta foi no sonho, não é?
1: E a outra, daí, pessoas que te retratam, que te falam?
0: A partir daí foi, a segunda foi um caso de bullying na sala da minha filha, que foi, pronto, foi desagradável, e em conversa com a mãe da menina surgiu a ideia, e a história foi escrita baseada nesse episódio, né, de bullying.
1: Eu acho que estou a olhar para as tuas mãos no livro e estou-me a lembrar do seguinte: eu acho que os livros cada vez são menos nas escolas. Nós
0: Sim.
1: temos que reverter essa situação, não é? Antes de desaparecermos deste mundo terreno.
0: Eu acho que o que o Zé Rocha disse muito bem, o livro é o livro, não importa. E uma das coisas que mais me deixou satisfeita, porque eu conto com o apoio da Câmara, já vou agradecer, mas uma coisa que me deixou muito satisfeita foi a Câmara adquirir para ficar em espólio, ou seja, para guardarem, para não morrer ali o livro, né? Para daqui a 100 anos, quando alguém quiser saber quem foi Rosa Calheiros, está ali. Não morrer ali, claro. E o livro mantém isso.
1: Até que temos aqui o arquivo municipal onde esse livro, entre outros, pode estar presente, não é?
0: E introduzir isto nas escolas, a primeira coisa que eu fiz com os livros foi dar um a cada um dos meus filhos. Eu tenho dois filhos e dei um a cada um dos meus filhos. Uhum. Eles não largam.
1: Gostam do livro?
0: Eles não largam o livro.
1: Acho que ao ler este livro, uma vez, depois de lermos a segunda vez, é a mesma história, mas começámos a sentir outros pormenores.
0: Sim, sim, sim.
1: Descobrir outros pormenores.
0: Exatamente. Mas a emoção, eu acho que, para mim, pelo menos, também fui eu que escrevi, fui eu que inventei, eu acompanhei tudo. Mas quando eu recebi, eu abri o livro... Sentei-me com calma e li outra vez. Então parece que estava a ler a minha história, mas pela primeira vez.
1: Exato.
0: Estou muito satisfeita.
1: Muito satisfeita.
0: Estou muito satisfeita com o trabalho.
1: Este livro, as pessoas podem adquiri-lo já? Vai sair, portanto, a partir do fim do mês?
0: É, sim. Ele já está à venda no site da editora, da Oficina da Escrita.
1: Já tens alguns que podes também dispensar?
0: Eu tenho os meus exemplares. A partir da apresentação...
1: Está disponível para
0: sim, sim. Mas a editora tem mais de 2 mil postos de venda físicos por todo o país. Eu não sei exatamente quais são os parceiros, mas eles vão distribuir. E vai estar à venda no site da editora, na Bertrand, na UC, nessas plataformas.
1: E a ti, porque és arcoense, há muita gente aqui a ouvir e a ver, aqui de Arcos Valdevez. Como é que podem chegar até a ti para adquirir este livro?
0: Através do Facebook, Rosa Calheiros.
1: Uhum. A mais bonita, a mais magrinha, não é?
0: Exatamente. Basta olharem para... Não é a mesma cara.
1: Não,
0: não me reconhecem.
1: Exato.
0: Mas através do Facebook, o Instagram, na rua, eu ando sempre por aí.
1: Exato, mais que não seja com os livros de baixo braço. Agora vai começar a ser, não é?
0: Ontem fui ao Lidl, passando a publicidade, e encontrei uma colega que me pediu já um livro.
1: Maravilha.
0: A seguir a irmã. Isso para mim é tão bom, é mesmo bom, é um reconhecimento.
1: Claro que não vais enriquecer com isto, não é?
0: Não, este é um...
1: É no fundo fazer aquilo que gostas.
0: Exatamente, não é para ficar rica. Não é? Ao contrário que possam pensar, isto não dá.
1: Não dá para a sopa.
0: Não dá, não dá.
1: Dizer.
0: Mas o prazer em fazer isto é pela mensagem em si.
1: E sabes que és útil de transmitir aos meninos?
0: Eu uma vez ouvi uma entrevista de um ator que já faleceu, e ele perguntar-lhe o que é que ele queria que dissessem dele quando ele falecesse. E ele disse, epá, morreu um gajo porreiro.
1: Exato.
0: E eu quero que pensem nisso. Eu quero que um dia, daqui a muito tempo, pensem olha pá, aquela rapariga fez coisas interessantes.
1: Eu não quero que falem mal de mim, mas se for conhecido por aí, que falem mal, não é? E ao mesmo tempo que falem mal, porque ao mesmo tempo estão a falar de mim.
0: Falem.
1: Falem.

0: Falem!
1: Não, falem. E então, este livro vai estar já no próximo mês à venda. Retrata a história de um menino. No fundo, retrata aqui também um pouco a natureza.
0: Sim, um menino que vivia sozinho numa floresta.
1: Era encantada a floresta.
0: Sim, é? Para ele. Gostava da sua solidão, até fazer amizade com esta águia. E pronto, e fazem uma amizade bonita. Ele começa a perceber que afinal a solidão não é tão boa como ele achava, até ela ir embora e ele ficar sem saber quanto tempo demora o voo de uma águia.
1: Uhum, exatamente.
0: E depois pronto, não posso contar tudo, mas vai à procura da resposta à pergunta dele.
1: Exatamente. E no fim, o final é feliz?
0: É feliz, uma história tem que ter sempre um final feliz.
1: Já vi que para o ano a águia vai ser a vencedora.
0: É o final feliz da águia.
1: É o final feliz da águia. Olha, minha amiga, então está tudo preparado para as pessoas adquirirem este livro. Veio esta veia da escrita começou muito cedo em ti?
0: Não.
1: Ou começou assim mais
0: de
1: tardeira?
0: De surpresa, agora aos 39 anos surgiu-me esta oportunidade, mas estou a adorar. Estou a adorar a experiência.
1: Quando é que escreves? De manhã, à tarde? Há um momento certo? Ou
0: não.
1: É quando vem na cabeça a vontade de escrever?
0: Exatamente. E depois é assim, quando me sento a escrever, eu escrevo.
1: Uhum.
0: Eu tenho que escrever. E depois eu sou old school. Eu gosto de tudo à antiga. Não é escrever no computador, não. É escrever num caderno.
1: Exatamente.
0: É arriscar, é escrever de novo. É passar este parágrafo, não está bem ali, passá-lo para baixo. E depois é que passo ao computador. E depois imprimo. E depois corrijo. E depois vou corrigir outra vez. Sou velha escola, velha guarda nisso. Mas quando me sento a escrever, é escrever. Depois é a dificuldade em parar de escrever.
1: És uma devoradora de letras?
0: Seja para escrever, seja para ler.
1: Seja para ler.
0: É.
1: E a história vai está sempre a chegar na
0: sim,
1: tua cabeça?
0: Sim, depois surge, começo a escrever e surge-me esta ideia, depois surge outra, mas depois eu acho que a outra ideia ficava melhor no sítio anterior, então estou sempre ali, tenho que me obrigar a parar.
1: Uhum.
0: Tenho que me obrigar a parar.
1: Uma das tuas missões, que pelo menos para ti, que tu pensas fazer, é ir às escolas aqui do concelho.
0: Sim.
1: Queres falar sobre isso?
0: Este ano, provavelmente, não sei se vou conseguir, porque estamos muito em cima do final do ano letivo e há provas e há muitas atividades já programadas, mas sim, a minha ideia é fazer a apresentação do livro nas escolas, nas primárias principalmente. Uhum. Para dar a conhecer não só o meu trabalho, mas também a história em si, porque eu acho que o livro não é só importante para as crianças, mas é importante também para os pais o lerem às crianças, porque a mensagem não passa só para a criança, passa-se também para os pais,
1: pais,
0: sim.
1: É?
0: Sim.
1: E daí os pais lerem este livro e transmiti-lo aos seus filhos. Como qualquer livro, não é?
0: Sim.
1: Que seja didático e que seja sempre útil aos nossos vindouros.
0: E a mensagem que passa, quando eu escrevi o livro, eu dei à minha filha para ler e no fim eu perguntei-lhe, Marinhas, o que é que tu percebeste da história? Tu percebeste a história da mãe? E ela, sim, mãe, era um menino que não tinha amigos e no fim fica com amigos.
1: Exato.
0: Bastou-me.
1: Era essa a tua missão também, transmitir essa história, não é?
0: Transmitir essa ideia.
1: A mensagem foi transmitida então.
0: Sim.
1: Não
0: sim,
1: é?
0: Sim.
1: Não é? E agora, tens algum relato de alguma criança que já tenha lido sem ser a tua filha?
0: Estes dias, uma grande amiga minha de há muitos anos, do quinto ano, uhum, continuamos com uma amizade muito bonita, enviou-me um vídeo da filha dela, quase com a idade que nós nos conhecemos, a ler a minha história. É, isso foi, foi uma emoção,
1: não é?
0: Muito grande, muito grande.
1: Como dizia o Brasil, isso é uma emoção muito forte, né? Que maravilha. As pessoas então podem adquirir este livro, vai ser então o lançamento no final do mês.
0: Dia 31 de maio, às 15h30, nos meus queridos espigueiros de Salim.
1: De Salim, do nosso amigo Fernando.
0: Sim.
1: O que é que te apraz mais dizer sobre esta tua história?
0: Para além de que estou muito orgulhosa mesmo, tenho um agradecimento muito, muito importante a fazer.
1: Porque houve aqui várias participações também.
0: Várias participações. Primeiro, à editora, porque a ansiedade de ter o livro é bastante, não é? E pronto, mas os e-mails, foi tudo por e-mail,
1: uhum,
0: eles são impecáveis, têm uma atenção mesmo muito, muito boa connosco.

0: Também vou estar, através da editora, no dia 6 de junho, na Feira do Livro de Lisboa.
1: Que maravilha!
0: A convite da editora para fazer uma sessão de autógrafos. No dia 6 de junho, a minha sessão acho que é das 11 ao meio-dia.
1: Leva muitas canetas. Leva muitas canetas.
0: Espero bem que sim.
1: Olha, deixa-me mandar aqui um grande abraço para o Sr. Joaquim de Matos, que está a ver também esta emissão nos Estados Unidos da América.
0: Olha que bom.
1: Que maravilha.
0: Que maravilha.
1: Os nossos conterrâneos, atenção, os nossos conterrâneos, os nossos familiares que estão lá fora e não só, podem adquirir este livro e depois entregá-lo, por exemplo, aos filhos, aos afilhados, sobrinhos, netos, qualquer coisa, aí além fronteiras, para que a nossa língua portuguesa continua a ser uma das sétima mais falada no mundo, não é?
0: Completamente. Eu queria que ele passasse além fronteiras.
1: Essa mensagem, não é?
0: Depois também tenho que agradecer à Câmara Municipal pelo apoio. Este livro conta com o apoio da Câmara, tem o logótipo da Câmara.
1: Exato.
0: Na pessoa do Dr.
1: Nuno Soares
0: e
1: homem da cultura.
0: E a doutora Catarina Viana.
1: Doutora Catarina Viana.
0: Sido impecáveis comigo, tenho um grande agradecimento a lhes fazer. E por último, mas não menos importante, a todo o executivo da Junta de Freguesia do Couto.
1: Maravilha.
0: À Elizabeth, ao Luís, à Sandra, todos têm sido impecáveis. São eles que estão a preparar esta apresentação. Desde a primeira vez que eu falei no meu livro. E nesta aventura eu tenho o apoio incondicional deles.
1: A Diana Gonçalves.
0: A Diana Gonçalves, sim. É a mãe da menina que estava a
1: que foi enviado o vídeo.
0: Exatamente.
1: Exatamente, espetáculo. O mundo é pequeno, não é? Como eu costumo dizer, vivemos numa bola pequena.
0: Exatamente. Pronto, a Junta de Freguesia, então, são eles que estão a preparar a apresentação. E eu estou muito grata de coração por tudo o que eles têm feito por mim, mas mesmo de coração.
1: E eu fico tão contente também, e a rádio ao mesmo tempo é o papel dela, é descobrir estes valores como a Rosa, como outros,
0: sim,
1: que já,
0: sim,
1: se sentaram nestas cadeiras e outros que ainda não se sentaram, que poderão vir a se sentar quando muito bem entenderem, para falar do que é nosso, da nossa cultura, da nossa língua, da nossa natureza, sempre em prol do mundo melhor.
0: Eu acho que
1: estou a falar bem hoje.
0: Está a falar muito bem.
1: Muito bem. E acho que estás de parabéns mais uma vez.
0: Obrigada.
1: E quero-te agradecer. Depois nós, do dia 31, a minha colega e tua vizinha Helena Sampaio vai
0: e
1: também
0: amiga.
1: E amiga vai ao lançamento deste livro. Depois nós.
0: Eu quero convidar todos.
1: No Facebook estaremos também com essa informação.
0: Sim, eu quero convidar a população, quem puder ir, todos. A Eira é pequena, mas tem muito espaço.
1: O livro não é caro, não vamos dizer aqui o valor, é acessível a qualquer pessoa.
0: Sim.
1: Falem com a Rosa. Podes deixar aqui o número do teu telemóvel?
0: Posso, sim.
1: Em direto ou tens algum problema?
0: Não.
1: Para quem quiser, vá lá buscar na Ativa, vá lá buscar então o caderninho e o anstilo, a caneta, para escrever o número de telemóvel da Rosa Calheiros para adquirir. Vamos então ao número?
0: Vamos, o meu número é o 93-869-11-31.
1: Eu vou repetir. Portanto, 93-869-11-31. Se quiserem, também podem ligar aqui para a minha colega de trabalho ou para mim, porque, sim, nós daremos também a informação e encaminhamos a chamada para a
0: Rosa. Por WhatsApp, por Facebook, Rosa Calheiros.
1: Porque a gente vai lá a pé.
0: Ali ao Ribeirinho, que eu moro ali.
1: Ou a Selim,
0: à
1: vontade. A gente encontra-se também. Olha, muito obrigado.
0: Obrigada.
1: Muitas felicidades. Um grande abraço. Não se esqueçam de adquirir este livro magnífico da Rosa Calheiros. Quanto tempo demora o voo de uma águia? É uma história magnífica. Podem adquiri-lo, podem então ligar para ela. Ela com certeza que vos vai fazer chegar este livro. Um abraço.
0: Com muito gosto.
1: E beijinhos e felicidades. E esperamos por mais novidades no próximo livro.
0: Obrigada.
1: Um grande abraço. Continuamos aqui já a seguir na Antena da Valdevez, agora em FM. Um grande abraço.
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4: Honras de abertura para a senhora Madonna, agora aqui Like a Virgin, nesta edição da manhã, 30 minutos depois das 11. Está bem assim, amiga Fátima, está? Está bem assim? Está. Filipe, está bem assim? Está, sim, senhor. E a Dalila? Oh, que maravilha, bom dia.

está, então um grande abraço à Fátima e à Dalila e ao Filipe. Quase era tudo por F. F, Fátima, F, Filipe, só a Dalila é que não é F. É caso para dizer bom dia. 11:31.

então mandar aqui um grande abraço aos nossos amigos de Passo, este domingo, próximo dia 24 às 13, em Passo, vai haver para degustação a carne da Cachena. É no Largo da Junta, inserido nas festas do Santíssimo Sacramento, que é no dia 15 de agosto. Apareça no próximo domingo, vá degustar então a carne da Cachena e ajude também os festeiros da festa do Santíssimo Sacramento. Para mais informações, pode contactar a nossa amiga ouvinte, Leonor Nogueira.

Vamos também dizer-lhe que a Associação Recreativa e Cultural do Val, o nosso amigo Gaspar, o Prega Taixas, mais conhecido, informa que vai aí acontecer o 19º torneio de Jogo da Malha. Já são 9, não são 19, 19º, é verdade, 19, são 19 torneios de Jogo da Malha. Era o dia 7 de junho, quase acertavas, Gaspar. Dia 7 de junho, na sede Arqueval, no lugar de Baião, freguesia do Val. As inscrições são no local a partir das 2 da tarde. O início do torneio é às 3 e há prémios até ao 4º lugar. Depois há aquilo que toda a gente

gosta é o convívio, no fim, com o sumo de uva e outras coisas. Não se esqueça, com o apoio da Rádio Alves, a Associação Recreativa Cultural de Val organiza o 19º Torneio de Jogo da Malha, no dia 7 de junho, no Val, no lugar de Baião. Marlise, Fischer Z, musicalmente para escutar, já a seguir.

Fischer Z, Marlis, às 12 as notícias com Helena Sampaio, nesta edição de quinta-feira, 21 de maio de 2026. Agora vem o som dos Caja Gugu, Caja Gugu, tu

0: técnicos da meteorologia geofísica neste preciso momento prevêem, não prevêem, não, já tenho a certeza, dizem eles que estão 26 graus com algumas nuvens, algum vento no céu azul. Aquelas nuvens são duvidosas, aquelas nuvens duvidosas. Amanhã vamos ter 31, não, hoje vamos ter 31 e amanhã 32. Será? Será? Eu já vejo ali aquelas nuvens duvidosas, duvidosas. Então hoje 31 graus de máxima e amanhã 32. Eles mentiam, então. Agora Caja Gugu e o tema Tucei nesta edição da manhã. Este é o seu Olá, Bom Dia, na sua Rádio Valdevez, a voz de Arcos Valdevez no mundo.
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0: É assim, eu sou o Valdevez, edição da manhã, 9 minutos para o meio-dia, e às 12 vamos ter aqui a informação na sua rádio.
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0: O som do Colter Club, Karma Chameleon.

som do Scooter Club, quase a concluir esta edição da manhã. Vamos também dizer-lhe que a informação da Junta de Freguesia de Arcos Valdevez, Vila Fonso e Parada, vamos ter de novo a volta ao Jardim dos Centenários, do emblemático Lagos dos Jardins dos Centenários, um espaço que deixou profundas saudades no coração de todos os arcoenses. Vai ser finalmente devolvido à nossa vila. O lago vai estar de novo em destaque e vai estar de novo no Jardim dos Centenários. Eu fico por aqui, ficamos com Rick Astley e Never, aqui a concluir a edição de hoje do Olá, Bom Dia. Foi bom estar consigo, até uma próxima, se Deus quiser. It's

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5: Olá, sou Helena Sampaio. Este é mais um bloco informativo na Rádio Valdevez. Município assina protocolos com freguesias para apoio a obras e limpezas. O Presidente da Câmara Municipal de Arcos de Valdevez, Olegário Gonçalves, assinou vários protocolos com diversas juntas e uniões de freguesias para apoiar financeiramente a realização de algumas obras consideradas essenciais para a população residente. A cerimónia de assinatura decorreu nos espaços do Conselho e confirma a contínua disponibilidade do município, reforçando apoios e sublinhando a proximidade a todo o território. Desta vez foram contempladas as freguesias de Álvora e Loureda, Arcos de Valdevez, Sampaio e Giela, Ázere, Cabreiro, Gavieira, Grade e Carralcova, Guilhadezes e Santar, Jolda, Madalena e Rio Cabrão, Jolda, Sampaio, Monte Redondo, Padroso, Sabadim, São Jorge e Irmelo, Senharei, Sistelo e Soajo. No total, os apoios ascendem a cerca de 1 milhão de euros e vão permitir continuar o desenvolvimento das freguesias, garantindo a melhoria das condições de acessos, limpeza dos caminhos vicinais e outros espaços públicos, beneficiação de edifícios, valorização de espaços públicos e estacionamento, entre outros.
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5: Arcos de Valdevez tem novos formandos de aplicador de produtos fitofarmacêuticos. O Presidente da Câmara Municipal de Arcos de Valdevez participou no almoço de final de curso de 16 formandos na área de aplicadores de produtos fitofarmacêuticos, realçando a importância destas ações de capacitação para a preservação ambiental. O curso, promovido pela Cooperativa Agrícola de Arcos de Valdevez e Ponte da Barca, é essencial para todos os profissionais cuja atividade implica manipulação destes produtos, garantindo a aplicação segura e o cumprimento dos requisitos legais. Para o município, o curso reveste-se de grande impacto para o desenvolvimento do concelho, promovendo a melhoria do desempenho das atividades agrícolas e a promoção da sustentabilidade do setor. O almoço contou com a presença de representantes da cooperativa agrícola, do presidente de junta de freguesia de Cabreiro, local onde decorreu a formação, e dos 16 novos alunos que aderiram à formação.
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5: Vigília pela Paz reúne dezenas de fiéis na Igreja Matriz. A Igreja Matriz de Arcos de Valdevez encheu-se de fiéis para uma vigília de oração pela paz, com a presença do Bispo de Viana do Castelo, Dom João Lavrador, do Presidente da Câmara Municipal e da Vereadora Marlene Barros. Entre cânticos e leituras, a vigília contou com momentos de muita reflexão sobre a atualidade mundial e a necessidade de cada um de nós promover a paz na sua comunidade. Após a cerimónia na igreja, os fiéis concentraram-se no exterior da mesma, onde puderam acender as velas e ouvir a atuação dos alunos do Conservatório de Artes de Arcos de Valdevez. Para o município, estes atos de fé representam a união e a crença na construção de um futuro com base nos valores humanistas.
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5: A Câmara Municipal reuniu com diversos representantes do Conselho Municipal de Turismo para fazer um balanço do ano 2025 e apresentar novas medidas de promoção do Conselho. O Conselho tem registado um crescimento sustentado ao nível da procura turística, realidade que se reflete no aumento da oferta de alojamento. Só este ano houve um aumento de 16 novas unidades de alojamento, correspondendo a mais de 108 camas disponíveis para receber visitantes. Atualmente, o concelho conta com 394 unidades de alojamento, com capacidade total para acolher 3.148 hóspedes, números que evidenciam a crescente atividade no território enquanto destino turístico. De destacar também que em 2025, Arcos de Valdevez recebeu 50,3 mil hóspedes num total de 99,9 mil dormidas, tendo havido um aumento de proveitos na ordem dos 40% face a 2022. É de destacar também que atualmente o concelho está no pódio da procura turística ao nível das dormidas, situando-se em terceiro lugar atrás dos concelhos de Viana do Castelo e Ponte Lima, aspectos que reforçam o posicionamento de Arcos de Valdevez como um destino turístico de excelência. Para estes números contribuem a presença regular do município em feiras de promoção turística, com o objetivo de destacar o concelho a nível nacional e internacional naquilo que se refere à oferta de património cultural, gastronomia, natureza e eventos. Neste âmbito, a agenda cultural da excelência promovida pela Câmara Municipal também desempenha um importante papel na atração de visitantes, bem como na organização de eventos e promoção da gastronomia local, da sua cultura e das suas tradições.
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5: A Associação acolhe pais com um abraço de ternura. A Associação Abraço de Ternura promoveu um encontro com pais associados para dar a conhecer

0: de Angélica Leite, que ouviram atentamente os relatos e promoveram uma conversa próxima com todos os presentes. No encontro foram divulgados diversos apoios que o município promove para a integração de crianças e jovens com necessidades educativas específicas, nomeadamente no âmbito escolar e durante as férias letivas. A Associação Abraço de Ternura foi fundada em janeiro de 2026 e tem como objetivo apoiar crianças e jovens portadores de deficiência e ou incapacidade, bem como as respectivas famílias. Para o município, estes encontros são fundamentais para criar laços de união e partilha, fortalecendo a ligação entre a comunidade, unida por realidades e anseios comuns.
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0: No próximo dia 24 de maio, Ardal Porta do Mesio parte à descoberta do incrível Trilho dos Socalcos de Sistelo, integrado na iniciativa 12 meses, 12 caminhadas 2026. Esta é uma caminhada por uma das aldeias mais emblemáticas de Portugal, entre montanhas, natureza e paisagens únicas, moldadas pelo tempo e pela mão do homem. Para participar, terá de fazer a sua inscrição através do 258-510-100 ou então portadomezio@ardal.pt.
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0: Fica por aqui este bloco informativo na Rádio Valdevez. Estou de regresso para outros blocos de informação com a mais ouvida do Alto Minho.
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3: Olá, o português moderno já não acorda com o despertador.
4: Não.
3: Acorda com uma notificação do banco a dizer: temos uma nova comissão para si.
4: Olha, e há.

0: Olha, fui ao supermercado e vi uma embalagem de queijo com alarme.
1: Com alarme?
0: Claro, ao preço que aquilo está. Só não é um laticínio. Olha, é uma joalharia refrigerada.
2: Olha, olha, agora há carros que estacionam sozinhos.
3: Epá, isso é uma maravilha.
2: Maravilha? Olha, maravilha era o meu salário chegar sozinho ao fim do mês.
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13: Obrigada, Isabel.
12: Uma edição saída de emergência. Joca e leva. A mercearia onde tudo sobe, menos a paciência. Olá, bom dia, Dona Lourdes. 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
14: Então, bom dia. 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
12: Tem água da torneira e bolachas Maria partidas. É quase a mesma filosofia, mas com menos inglês, está a ver?
2: Oh, Joca, e quanto é que está o azeite?
12: Quer saber o preço ou prefere manter a tensão baixa?
2: Diga, Joca.
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12: Ah, claro, isto agora não é mercearia, é crédito à habitação com rótulo virgem extra.
2: E o queijo?
12: Ah, está ali, ali na vitrine fechada.
2: Ah, e desde quando é que fecha o queijo à chave?
12: Olha, desde que passou a valer mais do que a minha carrinha que está lá fora.
14: Ah, eu cá tenho uma app dessas coisas aí dos telemóveis. Olha, abre aqui e compara os preços.
12: Ora, muito bem. E a app também lhe empresta dinheiro?
14: Não, emprestar dinheiro não.
12: Ah, então compara só a tristeza.
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12: 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Está a fazer festa.
2: Ah, a festa.
12: Com batatas assim só pode ser um casamento ou uma reunião de condomínio.
14: Oh, Sr. Joca, aceita aqui o MBB?
12: Aceito, mas primeiro faça uma pergunta.

0: Conta de segurança.
1: Qual é?
0: Tem mesmo dinheiro?
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2: Serve.
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1: Então e quanto é que é tudo?
0: Ah, pouca coisa, olha. 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
2: 38.
0: Olha, com talão. Ou quer esquecer mais depressa?
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12: Os novos parodiantes instalaram um microfone na tenda do Circo de São Bento, onde decorre mais um inquérito da Comissão Parlamentar

0: Damos início a mais uma comissão parlamentar. À nossa frente já está um dos maiores criadores do novo Manco. Comece por perguntar o seu nome.
1: O meu nome? Assim de repente não me lembro.
0: Essa agora? Então não se lembra do seu nome?
1: Sabe, assim de repente batizaram-me há 60 anos com um nome muito comprido. Como é que eu me lembro? Já foi há muito tempo.
0: Parece impossível. Teve algum traumatismo de infância?
1: Por acaso tive. Foi quando caiu do cimo da biblioteca dos meus pais um livro em cima da minha cabeça.
0: Ah, coitadinho. E que livro foi esse?
1: Assim de repente...
0: Seria um livro de cheques.
1: Isso queria eu, e com uma boa cobertura.
0: E então que livro era?
1: Pois, assim de repente, não me lembro.
0: Ah, bolas, é que ficou mesmo com um grande traumatismo, essa é que é essa.
1: Espera, lembrei-me agora.
0: Eureka!
1: Era um livro do Essa de Queiroz.
0: Seria Os Maias?
1: Isso mesmo, eram os Maias. Espera, não, agora que me lembro, o meu apelido é Maia.
0: Ok, muito bem. E o seu primeiro nome?
1: Bem, assim de repente, sabe, é difícil.
0: Oh, bolas, que grande totó.
1: Espera, é isso mesmo? Agora me lembro, o meu primeiro nome é António. Na escola todos me chamavam Totó.
0: E chamavam-lhe Totó porquê?
1: Porque eu, na altura, já tinha uma grande escola. Não podia ser o Tó, tinha que ser o Totó.
0: Estou esclarecida. E agora diga-nos lá, como é que se transformou num dos maiores criadores do novo Manco?
1: Eu transformei-me? Não me lembro.
0: O senhor deve 500 milhões de euros ao novo Manco e diz que não se lembra?
1: Pois, só me fazem perguntas difíceis.
0: Oh, senhor António, Totó, olá o que é. Estamos a falar de coisas muito sérias. Que garantias é que o senhor deu para conseguir um empréstimo desta dimensão?
1: Garantias? Assim, de repente, só me lembro de garantir que precisava muito daquele dinheiro.
0: E para onde foi esse dinheiro?
1: Acho que foi para as minhas empresas.
0: Como é que se chamam as suas empresas?
1: Assim, de repente, não me lembro.
0: Não se lembra?
1: Sabe, as minhas empresas tinham por trás uma fundação.
0: E então?
1: Então, a fundação, como está por trás, tapava os nomes das empresas.
0: Isto é inacreditável. E agora, quem vai pagar os 500 milhões?
1: Pois, não sei.
0: Pois, o senhor não sabe nada, só sabe que não sabe. E ainda por cima está a encolher os ombros.
1: Eu tenho que encolher qualquer coisa, depois de me ter enchido tanto, né? Aliás, o médico já me disse que estou cada vez mais gordo.
0: E agora, são os portugueses que pagam esse enorme calote?
1: Espero bem que sim. O povo português é muito solidário e nos momentos mais difíceis mostra sempre o seu bom coração.
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4: O Pirilampa Variado é o mais recente livro de Isabel Ricardo para os mais pequenitos.
5: Uma história divertida do Pirilampo Lamparino, um pirilampo sem luz que passava os dias muito triste.
4: Mas, certo dia, tudo mudou. Na companhia do Lampião, o nosso amigo recuperou a alegria e ganhou luz.
5: Um livro pedagógico sobre a importância de ter amigos e de nunca desistir.
4: O Pirilampa Variado é uma história terrorenta sobre a diferença e a capacidade de relação com aqueles que são diferentes.
5: Editado pela Minotauro e já disponível nas livrarias e grandes superfícies.
0: Então, e que tal correu a tua operação naquele hospital privado?
5: Mais ou menos, mais ou menos.
0: Mas o médico tirou-te tudo, não tirou?
5: Ah, lá isso tirou. Fiquei sem um cêntimo no banco.
4: Diz aqui no jornal que a Comissão Europeia quer abrir uma janela de esperança aos portugueses.
1: Acho muito bem, mas convém que tenham cuidado com as correntes de ar.
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Muito boa tarde, muito bem-vindos. Começa aqui mais uma edição de 2 para as 4, esta de quinta-feira, 21 de maio de 2026. A voz de Arcos de Valdevez para o mundo em tua voz. Deste lado faz-lhe companhia Helena Sampaio, com muita música portuguesa, algumas divulgações nesta primeira hora. Na próxima hora, entre as 15 e as 16, muita música para recordar. Do rio até ao mar, a rádio que te conhece e que volta. Fique por aí, fique connosco em 96.4 ou 100.8. Se nos acompanha no norte de Portugal ou sul da Galiza, pode ainda ouvir-nos em qualquer parte do mundo via internet em www.radiovaldevez.pt.

E vamos à música. A primeira seleção musical de hoje conta com Zezé Fernandes, com Luís Filipe Reis e ainda os Ramboias.

então a nossa primeira seleção musical de hoje, de 2 para as 4. Vamos também informá-lo que no próximo domingo, dia 24, pelas 13 horas em Passo, há carne da Cachena para degustar no Largo da Junta. Está inserida então nas festas do Santíssimo Sacramento, que se realiza no dia 15 de agosto, portanto será para angariação de fundos para estas festas. Apareça, para mais informações, deve sempre contactar a Leonor Nogueira. Portanto, é no próximo domingo, dia 24, às 13 horas, em Passo, no Largo da Junta, que haverá este convívio com carne da Cachena. Vamos em frente, vamos seguir com mais música para ouvir Rão Quial, Augusto Canário e Amigos, e ainda Cantares de Outono.

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1: E voltamos à música com o Império Show, também com Kim Barreiros e ainda com o grupo Os Montes.

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Vamos em frente, vamos continuar com mais música, mas para já vamos dizer-lhe que a Associação Recreativa e Cultural do Val realiza o 19º Torneio do Jogo da Malha. É no dia 7 de junho, na sede de Arqueval, no lugar de Baião, Freguesia do Val. As inscrições são no local a partir das 14 horas desse dia. O início do torneio é às 15 horas. Há prémios até ao quarto lugar e no final haverá um grande convívio. Então, o 19º Torneio do Jogo da Malha da Associação Recreativa e Cultural do Val, na sede de Arqueval, dia 7 de junho, a partir das 15 horas. Apareça. Vamos em frente, vamos para mais música com trios boémios, David Garcia e Maio Moço.

0: E fica por aqui esta primeira hora de 14h. Volto depois das 15h da publicidade com a última hora. Então, até já. Volto comigo para a segunda hora.
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Mais uma vez, muito boa tarde, muito bem-vindos. Esta é a segunda e última hora de 2 para as 4 de quinta-feira, 21 de maio de 2026. Deste lado continua Helena Sampaio, agora com muita música para recordar.

E vamos então começar esta segunda e última hora com Júlio Iglesias, também Emília e ainda Nicola Di Bari.

foi a primeira seleção musical desta última hora de 14h. Continuamos hoje muito calmamente até às 16h, agora com No Doubt, também com Judas e ainda Demis Russos.

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2: 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Está aí mais um encontro de concertinas, rusgas e bombos, em Moreira Monção, dia 31 de maio, a partir das 14 horas, com a Rusga Cantares da Ribeira e bombos Amigos da Borga. 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
4: E voltamos à música com ABBA, com Kenny Loggins e ainda com Kelly Family.

46 são os minutos que passam das 15. Continuamos na última hora de 2 para as 4, até bem perto das 16.

0: E ficamos por aqui quanto à nossa edição de hoje de 2 para as 4. Agradeço a sua companhia desse lado, desejo-lhe a continuação de boa tarde e então até amanhã, se Deus quiser, às 14 para a última edição da semana. Boa tarde.
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4: Olá, sou Helena Sampaio. Este é mais um bloco informativo na Rádio Valdevez. Município assina protocolos com freguesias para apoio a obras e limpezas. O Presidente da Câmara Municipal de Arcos de Valdevez, Olegário Gonçalves, assinou vários protocolos com diversas juntas e uniões de freguesias para apoiar financeiramente a realização de algumas obras consideradas essenciais para a população residente. A cerimónia de assinatura decorreu nos espaços do Conselho e confirma a contínua disponibilidade do município, reforçando apoios e sublinhando a proximidade a todo o território. Desta vez foram contempladas as freguesias de Álvora e Loureda, Arcos de Valdevez, Sampaio e Giela, Ázere, Cabreiro, Gavieira, Grade e Carralcova, Guilhadezes e Santar, Jolda Madalena e Rio Cabrão, Jolda Sampaio, Monte Redondo, Padroso, Sabadim, São Jorge e Irmelo, Senharei, Sistelo e Soajo. No total, os apoios ascendem a cerca de 1 milhão de euros e vão permitir continuar o desenvolvimento das freguesias, garantindo a melhoria das condições de acessos, limpeza dos caminhos vicinais e outros espaços públicos, beneficiação de edifícios, valorização de espaços públicos e estacionamento, entre outros.
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4: Arcos de Valdevez tem novos formandos de aplicadores de produtos fitofarmacêuticos. O Presidente da Câmara Municipal de Arcos de Valdevez participou no almoço de final de curso de 16 formandos na área de aplicadores de produtos fitofarmacêuticos, realçando a importância destas ações de capacitação para a preservação ambiental. O curso, promovido pela Cooperativa Agrícola de Arcos de Valdevez e Ponte da Barca, é essencial para todos os profissionais cuja atividade implica manipulação destes produtos, garantindo a aplicação segura e o cumprimento dos requisitos legais. Para o município, o curso reveste-se de grande impacto para o desenvolvimento do concelho, promovendo a melhoria do desempenho das atividades agrícolas e a promoção da sustentabilidade do setor. O almoço contou com a presença de representantes da cooperativa agrícola, do presidente junta de freguesia de Cabreiro, local onde decorreu a formação, e dos 16 novos alunos que aderiram à formação.
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4: Vigília pela Paz reúne dezenas de fiéis na Igreja Matriz. A Igreja Matriz de Arcos de Valdevez encheu-se de fiéis para uma vigília de oração pela paz, com a presença do Bispo de Viana do Castelo, Dom João Lavrador, do Presidente da Câmara Municipal e da Vereadora Marlene Barros. Entre cânticos e leituras, a vigília contou com momentos de muita reflexão sobre a atualidade mundial e a necessidade de cada um de nós promover a paz na sua comunidade. Após a cerimónia na igreja, os fiéis concentraram-se no exterior da mesma, onde puderam acender as velas e ouvir a atuação dos alunos do Conservatório de Artes de Arcos de Valdevez. Para o município, estes atos de fé representam a união e a crença na construção de um futuro com base nos valores humanistas.
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4: A Câmara Municipal reuniu com diversos representantes do Conselho Municipal de Turismo para fazer um balanço do ano 2025 e apresentar novas medidas de promoção do Conselho. O Conselho tem registado um crescimento sustentado ao nível da procura turística, realidade que se reflete no aumento da oferta de alojamento. Só este ano houve um aumento de 16 novas unidades de alojamento, correspondendo a mais de 108 camas disponíveis para receber visitantes. Atualmente, o Conselho conta com 394 unidades de alojamento, com capacidade total para acolher 3.148 hóspedes, números que evidenciam a crescente atividade no território enquanto destino turístico. De destacar também que em 2025, Arcos de Valdevez recebeu 50,3 mil hóspedes num total de 99,9 mil dormidas, tendo havido um aumento de proveitos na ordem dos 40% face a 2022. É de destacar também que atualmente o Conselho está no pódio da procura turística ao nível das dormidas, situando-se em terceiro lugar atrás dos Conselhos de Viana do Castelo e Ponte Lima, aspectos que reforçam o posicionamento de Arcos de Valdevez como um destino turístico de excelência. Para estes números contribuem a presença regular do município em feiras de promoção turística, com o objetivo de destacar o Conselho a nível nacional e internacional naquilo que se refere à oferta de património cultural, gastronomia, natureza e eventos. Neste âmbito, a Agenda Cultural da Excelência, promovida pela Câmara Municipal, também desempenha um importante papel na atração de visitantes, bem como na organização de eventos e promoção da gastronomia local, da sua cultura e das suas tradições.
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4: A Associação acolhe pais com um abraço de ternura. A Associação Abraço de Ternura promoveu um encontro com pais associados para dar a conhecer o âmbito da recém-criada coletividade dirigida por Carlos Sargaceira. O encontro decorreu na sede junta de freguesia de Grade e reuniu vários testemunhos de mães e pais que partilharam experiências e histórias de superação, dúvidas e inseguranças assentes na força do amor pelos filhos. A Câmara Municipal esteve representada pela Vereadora da Ação Social, Marlene Barros, e pela Vereadora da Saúde, Angélica Leite, que ouviram atentamente os relatos e promoveram uma conversa próxima com todos os presentes. No encontro foram divulgados diversos apoios que o município promove para a integração de crianças e jovens com necessidades educativas específicas, nomeadamente no âmbito escolar e durante as férias letivas. A Associação Abraço de Ternura foi fundada em em janeiro de 2026 e tem como objetivo apoiar crianças e jovens portadores de deficiência e ou incapacidade, bem como as respectivas famílias. Para o município, estes encontros são fundamentais para criar laços de união e partilha, fortalecendo a ligação entre a comunidade, unida por realidades e anseios comuns.
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4: Fica por aqui este bloco informativo na Rádio Valdevez. Estou de regresso para outros blocos de informação com a mais ouvida do Alto Minho.
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1: Por hoje é tudo. 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
5: Olá, sou Helena Sampaio. Este é mais um bloco informativo na Rádio Valdevez. Município assina protocolos com freguesias para apoio a obras e limpezas. O Presidente da Câmara Municipal de Arcos de Valdevez, Olegário Gonçalves, assinou vários protocolos com diversas juntas e uniões de freguesias para apoiar financeiramente a realização de algumas obras consideradas essenciais para a população residente. A cerimónia de assinatura decorreu nos espaços do Conselho e confirma a contínua disponibilidade do município, reforçando apoios e sublinhando a proximidade a todo o território. Desta vez foram contempladas as freguesias de Álvora e Loureda, Arcos de Valdevez, Sampaio e Giela, Ázere, Cabreiro, Gavieira, Grade e Carralcova, Guilhadezes e Santar, Jolda, Madalena e Rio Cabrão, Jolda, Sampaio, Monte Redondo, Padroso, Sabadim, São Jorge e Irmelo, Senharei, Sistelo e Soajo. No total, os apoios ascendem a cerca de 1 milhão de euros e vão permitir continuar o desenvolvimento das freguesias, garantindo a melhoria das condições de acessos, limpeza dos caminhos vicinais e outros espaços públicos, beneficiação de edifícios, valorização de espaços públicos e estacionamento, entre outros.
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5: Arcos de Valdevez tem novos formandos de aplicador de produtos fitofarmacêuticos. O Presidente da Câmara Municipal de Arcos de Valdevez participou no almoço de final de curso de 16 formandos na área de aplicadores de produtos fitofarmacêuticos, realçando a importância destas ações de capacitação para a preservação ambiental. O curso, promovido pela Cooperativa Agrícola de Arcos de Valdevez e Ponte da Barca, é essencial para todos os profissionais cuja atividade implica manipulação destes produtos, garantindo a aplicação segura e o cumprimento dos requisitos legais. Para o município, o curso reveste-se de grande impacto para o desenvolvimento do concelho, promovendo a melhoria do desempenho das atividades agrícolas e a promoção da sustentabilidade do setor. O almoço contou com a presença de representantes da cooperativa agrícola, do presidente de junta de freguesia de Cabreiro, local onde decorreu a formação, e dos 16 novos alunos que aderiram à formação.
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5: Vigília pela Paz reúne de

0: dezenas de fiéis na Igreja Matriz. A Igreja Matriz de Arcos de Valdevez encheu-se de fiéis para uma vigília de oração pela paz, com a presença do Bispo de Viana do Castelo, Dom João Lavrador, do Presidente da Câmara Municipal e da Vereadora Marlene Barros. Entre cânticos e leituras, a vigília contou com momentos de muita reflexão sobre a atualidade mundial e a necessidade de cada um de nós promover a paz na sua comunidade. Após a cerimónia na igreja, os fiéis concentraram-se no exterior da mesma, onde puderam acender as velas e ouvir a atuação dos alunos do Conservatório de Artes de Arcos de Valdevez. Para o município, estes atos de fé representam a união e a crença na construção de um futuro com base nos valores humanistas.
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0: A Câmara Municipal reuniu com diversos representantes do Conselho Municipal de Turismo para fazer um balanço do ano 2025 e apresentar novas medidas de promoção do Conselho. O Conselho tem registado um crescimento sustentado ao nível da procura turística, realidade que se reflete no aumento da oferta de alojamento. Só este ano houve um aumento de 16 novas unidades de alojamento, correspondendo a mais de 108 camas disponíveis para receber visitantes. Atualmente, o Conselho conta com 394 unidades de alojamento, com capacidade total para acolher 3.148 hóspedes, números que evidenciam a crescente atividade no território enquanto destino turístico. De destacar também que em 2025, Arcos de Valdevez recebeu 50,3 mil hóspedes num total de 99,9 mil dormidas, tendo havido um aumento de proveitos na ordem dos 40% face a 2022. É de destacar também que atualmente o Conselho está no pódio da procura turística ao nível das dormidas, situando-se em terceiro lugar atrás dos Conselhos de Viana do Castelo e Ponte Lima, aspectos que reforçam o posicionamento de Arcos de Valdevez como um destino turístico de excelência. Para estes números contribuem a presença regular do município em feiras de promoção turística, com o objetivo de destacar o Conselho a nível nacional e internacional naquilo que se refere à oferta de património cultural, gastronomia, natureza e eventos. Neste âmbito, a Agenda Cultural da Excelência, promovida pela Câmara Municipal, também desempenha um importante papel na atração de visitantes, bem como na organização de eventos e promoção da gastronomia local, da sua cultura e das suas tradições.
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0: A Associação acolhe pais com um abraço de ternura. A Associação Abraço de Ternura promoveu um encontro com pais associados para dar a conhecer o âmbito da recém-criada coletividade dirigida por Carlos Sargaceira. O encontro decorreu na sede junta de freguesia de Grade e reuniu vários testemunhos de mães e pais que partilharam experiências e histórias de superação, dúvidas e inseguranças assentes na força do amor pelos filhos. A Câmara Municipal esteve representada pela Vereadora da Ação Social, Marlene Barros, e pela Vereadora da Saúde, Angélica Leite, que ouviram atentamente os relatos e promoveram uma conversa próxima com todos os presentes. No encontro foram divulgados diversos apoios que o município promove para a integração de crianças e jovens com necessidades educativas específicas, nomeadamente no âmbito escolar e durante as férias letivas. A Associação Abraço de Ternura foi fundada em janeiro de 2026 e tem como objetivo apoiar crianças e jovens portadores fatores de deficiência e ou incapacidade, bem como as respectivas famílias. Para o município, estes encontros são fundamentais para criar laços de união e partilha, fortalecendo a ligação entre a comunidade, unida por realidades e anseios comuns.
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0: Fica por aqui este bloco informativo na Rádio Valdevez. Estou de regresso para outros blocos de informação com a mais ouvida do Alto Minho.
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1: E assim chegamos ao fim de mais uma edição do Regresso a Casa. Obrigado pela vossa companhia. Um grande abraço. Tchau, tchau.
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Muito boa tarde, muito bem-vindos. Começa aqui mais uma edição do Clube do Ouvinte, esta de quinta-feira, 21 de maio de 2026. Deste lado faz-lhe companhia Helena Sampaio, com o apoio da Padaria da Quelha das Hortas, e à sua disposição estão o 258-513525 para quem liga de Portugal, 258-5223-22 para quem liga do estrangeiro. Ao participar, só pode dedicar para o máximo de 5 pessoas e tem que dizer a frase Padaria da Quelha, a padaria certa para as suas festas.

0: o som da Açúcar Moreno. Vamos ao primeiro ouvinte. Olá, boa tarde.
1: Boa tarde, Dona Helena.
0: Boa tarde, Sr. António. Vamos à frase.
1: Padaria de telho, daquele, a padaria certa para a nossa festa.
0: E para quem vai a música?
1: A música é para o meu filho, para o meu neto, toda a minha família, para a Dona Fátima e marido, e para você é tudo.
0: Muito obrigada e até amanhã, se Deus quiser.
1: Até amanhã, se Deus quiser, Dona Helena.
0: Obrigado. Obrigada, boa tarde. Grupo Folclórico de São Pedro de Marufo, Monção, vem comigo, Maria.

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0: E vamos para mais um ouvinte. Olá, boa tarde.
1: Olá, boa tarde, meu amor.
0: Boa tarde, boa Ana Carla. Vamos indo, obrigada. Olha, então, vamos à frase.
1: A padaria daquele, a padaria certa para as suas festas.
0: E para quem vai a música?
1: Vai para o Sr. José Cerqueira e Filhos, vai para o Rosinha Rio, para a Ana Maria, para a Dona Júlia, para a Dona Teresa de Areias e familiares. E para ti, para a tua família.
0: Muito obrigada.
1: E tudo te corra bem, sejas feliz e volta sempre que a gente cá te espera.
0: Muito obrigada, até amanhã,
1: boa
0: se Deus quiser.
1: E até amanhã, que tudo corra bem. Beijinhos.
0: Beijinhos, até amanhã. Daniel Souza, sou da Farra.

0: E mais um ouvinte, olá, boa tarde.
1: Boa tarde, Dona Helena.
0: Boa tarde, Ademar, vamos à frase.
1: Vamos lá, padaria daquela, a padaria certa para as nossas festas.
0: E para quem vai a música?
1: Vai para Ana Maria, para o tio Daniel, para Manuel Silva, para a Dona Lucília, para a senhora Fátima, para toda a gente que sejam ouvir, para você e a tudo.
0: Muito obrigada e até amanhã.
1: Até amanhã, se quiser. Boa tarde e boa noite.
0: Obrigada igualmente, até amanhã.
1: Tchau.
0: Carlos Ribeiro, promessa São Torquato.

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3: E vamos para mais ouvintes. Olá, boa tarde.
4: Boa tarde.
3: Boa tarde, Manuel Silva. Vamos à frase.
4: A frase é: padaria da Quelha é a padaria certa para as nossas festas.
3: E para quem vai a música?
4: A musiquinha vai para o meu amigo Jorge Garcia, o senhor José de Trabaços, a Candidazinha e o meu amigo Américo da Ermida, e é tudo, e para a menina locutora, um beijinho e a continuação do bom programa.
3: Muito obrigada, até amanhã se Deus quiser.
4: Até amanhã se Deus quiser.
3: Obrigada, e agora deste lado, boa tarde.
5: Boa tarde, Aleira, tudo bem por lá, tudo lá, vês?
3: Está muito calor.
5: Ai, aqui não está muito calor, mas está nice, está de sol. Mas olha que vamos receber a trovada, assustou um bocadinho.
3: Assustou. Pois, é complicado.
5: Então, mas agora está bom. O tempo agora está bom. Vai chover no fim de semana, mas o tempo está bom.
3: Pronto, ainda bem.
5: Vamos então à padaria da Quelha?
3: Vamos e vamos à música, para antes de mais.
5: A música pode ser o Gianni Morandi,
3: Sim. E a frase?
5: A frase vai ser a padaria da Quelha, padaria certa para as suas festas.
3: Sim, senhor. E para dedicar a música a quem?
5: Olha, eu vou mandar um abraço aí ao nosso amigo Manuel Silva, para o Cílio e marido, para o senhor Duarte da Madeira e para o Vítor. E um abraço para ti, continua sendo um bom programa e até amanhã.
3: Até amanhã, se Deus quiser. Uma boa tarde.
5: Boa tarde, Helena. Tchau.
3: Tchau, obrigada. E vamos à música. Não é pedida pelo Manuel Silva, não encontrei nenhum dos temas, mas vamos ouvir a Marciana.

0: E mais um ouvinte, olá, boa tarde.
1: Olá, boa tarde, Reninha Sampaio.
0: Boa tarde, Sr. José, vamos à frase.
1: Olha, a frase é: a padaria daquela, a padaria certa para nossas festas, não é?
0: É, sim, senhor, e para quem vai a música?
1: Olha, vai já para si, Leninha, que está a apresentar o programa, e a sua família.
0: Muito obrigada.
1: E vai aqui para a minha família também, que também não convém esquecer. E olha, o Sr. Jorge Quintas e o Sr. José...
0: Rocha.
1: Como é que...
0: O Sr. José Rocha.
1: O Sr. José Rocha, exatamente. É tão fácil e eu, em casa, assim, encravo um pouco, mas olha...
0: Acontece. Paciência. Não há
1: olha,
0: problema.
1: E olha, de toda a maneira, para cima que não é mais nada. E olha, um bom regresso à casa e é um gosto falar consigo, como você sabe.
0: Muito obrigada, igualmente. E até amanhã, então.
1: Até amanhã, fique bem.
0: Obrigada, igualmente, Sr. José. Maria Celeste, a moda do encosta-encosta.

0: E mais um ouvinte, olá, boa tarde.
1: Viva Leninha, boa tarde.
0: Boa tarde, Lucília, vamos à frase.
1: Oh, já me esqueci outra vez. Padaria da Queilha, padaria certa para a sucesso.
0: E para quem vai a música?
1: Para o Sr. Marcos e Simpães e a Dona Celina, para o Sr. Sérgio, a Demar e família, o Sr. José de Trabalho e o Sr. Gilberto, que ouvia um bocadinho para ele, para toda a família, e a Ana Maria de Castanheira e o Sr. Daniel, e para si também, um grande beijinho.
0: Muito obrigada e até amanhã.
1: Até amanhã, se
0: desculpa. Até amanhã, boa tarde. Elton John com Nikita.

0: mais um ouvinte. Olá, boa tarde.
1: Muito boa tarde, Helena Sampaio.
0: Boa tarde, Sr. Henrique. Vamos à frase.
1: Padaria daquele, a padaria certa para as nossas festas.
0: E para quem vai a música?
1: É para a dona Emília Leal, segundo Brito, Rio Cabrão. E vai para todos os ouvintes da Rádio Valdevez, aqueles que me deram os parabéns ontem a mim e à minha esposa. O nosso muito obrigado e a gente cá estará para agradecer, para retribuir com a mesma coisa. E não esquecemos amanhã a Helena Sampaio, com um beijinho, um bom programa, uma boa noite, um bom nessa casa e até amanhã, se Deus quiser, seja por isso.
0: Muito obrigada, até amanhã, se Deus quiser.
1: Oi, Helena, até amanhã, boa noite.
0: Obrigada. Jorge Ferreira, eu agradeço ao senhor.

0: E mais um ouvinte. Olá, boa tarde.
1: Boa tarde, Leninha.
0: Boa tarde, Ana Maria. Vamos à frase.
1: Vamos, sim, senhora. Padaria daquele é a padaria certa para as suas cestas.
0: E para quem vai a música?
1: A música vai para domar as minhas primas e toda a família, a dona Alcim e marido, o senhor Henrique e a dona Sãozinha, o senhor José Cerqueira e família, a dona Cândida de Parada Monte e família, e o senhor Manuel e a dona Fátima, e toda a família. E para ti, Leninha, uma santa noite, tudo de bom, muitos beijinhos e até amanhã, se Deus quiser, e muito obrigada.
0: Obrigada, até amanhã, se Deus quiser.
1: Tchau, Leninha, fica bem. Com
0: obrigada, boa tarde. E vamos à música Mara Pedro com o Fado Sorriso.

0: E vamos ao último ouvinte de hoje. Olá, boa tarde.
1: Boa tarde, Aninha.
0: Boa tarde, Valentim, tudo bem?
1: Graças a Deus, olha, se você está aí, se você vai andando.
0: Vai-se andando indo, não é?
1: Exatamente.
0: E então, vamos à nossa frase, Valentim.
1: Sim, sim, sim, sim. Olha para a minha família que tem cá e fora. Vai me para esses amigos de Arco, talvez. Vai para o nosso amigo Arroz. Vai aqui para o Miguel da Ativa e para todos os ouvintes, para todos os participantes. E um grande abraço e beijinhos para todos.
0: Muito obrigada, Valentim. Tudo bom?
1: Pronto, e para vocês, e um realmente Aninha.
0: Obrigada, obrigada. Ah, boa tarde. Prazer ouvi-lo.
2: Suas chamadas, tá?
0: E ficamos então por aqui. Quanto ao nosso Clube do Ouvinte, Clube do Ouvinte regressa amanhã às 19h30 com o apoio da Padaria da Quelha. Eu volto depois das 20h da publicidade, mas com o abecedário da música. A fechar hoje, Girassólio.

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9: Boa tarde, bem-vindos. Começa aqui mais um abecedário da música, este de quinta-feira, 21 de maio de 2026. Deste lado faz-lhe companhia até bem perto das 21, Helena Sampaio. E à sua disposição estão 258-513525, mas só pode participar quem na hora anterior não participou no Clube do Ouvinte. Beijo.

0: E já temos o primeiro ouvinte. Olá, boa tarde.
1: Boa tarde, dona Helena.
0: Boa tarde, dona Júlia, tudo bem?
1: E vem para um bocadinho longe.
0: Eu vou, sim senhor, começo por longe.
1: Com o sonho do Vila Negra.
0: É verdade, distrito de Braga.
1: É verdade, dona Helena.
0: E então, tudo bem, muito obrigada. E para quem vai, a letra O?
1: A letra O vai para a menina Rita, não posso senhor Rita, então, paga-me que paga na carne. Para a senhora aqui para a cozinha e para a trovinha. E um grande beijinho para a dona Helena. Um bom resto do programa e um bom dia de casa. Até amanhã e obrigadinha.
0: Obrigada, até amanhã,
1: tchau,
0: se Deus quiser.
1: Obrigado, tchau, tchau.
0: Obrigada, boa tarde. Raquel Tavares, ou melhor, o Ardinita com Raquel Tavares.

0: E mais um ouvinte, boa tarde.
1: Está bem, Julieta?
0: Boa tarde, Graça. Para quem vai, a letra V.
1: Para a minha família toda, para os seus colegas de Valdez, para a minha família, e até amanhã, se os quiserem, boa noite, hoje da casa, e beijinhos.
0: Obrigada, até amanhã, se os quiser. Boa noite, obrigada. Vai-te lixar com o mau Maria.

0: E mais um ouvinte, olá, boa tarde.
1: Boa tarde.
0: Boa tarde, Sr. António, para quem vai o quê?
1: Vai já para si, vai para o Sérgio Jurás do Lima, Dona Belmeira, Sr. Leiras, Sr. Henrique da Laje, Sr. Manuel Silva, Ponta Barca, e uma boa viagem até a casa. E até amanhã, se Deus quiser.
0: Muito obrigada, até amanhã, se Deus quiser. Uma boa noite.
1: Boa noite.
0: Boa noite, obrigada. Gaivota com Amália hoje.

0: Mais um ouvinte, olá, boa tarde.
1: Boa tarde, Nena Helena, como é que está a menina?
0: Tudo bem, muito obrigada. E a Maria do Carmo, também?
1: Também, graças a Deus, nunca pior.
0: É verdade. E então, para quem vai o B?
1: Vai para o Sr. Henrique da Loja e Esposa Conceição, Lucília de Braga, Jorge Garcia, Sr. Mário, Sr. José Gomes e Beatriz e Palmira e Sr. Marido Abílio. Uma grande beijoca para essa gente toda, familiares, grande beijoca para todo o auditório, para todos os imigrantes, para quem espera de parabéns. Uma beijoca de parabéns para todos os meus familiares, uma beijoca para vocês todos.
0: Muito obrigada e até amanhã, se Deus quiser.
1: Amanhã,
0: tchau, beijinho. Boa tarde. Barco de papel com trio parada dura.

0: mais um ouvinte. Olá, boa tarde.
1: Olá, boa tarde, Helena.
0: Boa tarde, Sr. José. Para quem vai a letra C?
1: Ora bem, vai para a Câmara de Prada Mão de Família, vai para a Rosinha de Lindoso e Família, vai para a Ana Maria e Família, para a Dona Conceição e Marido e para a Dona Fátima e Marido. E para vocês aí uma boa continuação de um resto de bom programa. Até amanhã, se Deus quiser, e um bom regresso a casa e uma boa noite.
0: Obrigada, boa noite, até amanhã.
1: Até amanhã, Helena, obrigado.
0: Califórnia Blue com Roy Orbison.

0: E mais um ouvinte, olá, boa tarde.
1: Boa tarde, Helena.
0: Boa tarde, Dona Fátima, para quem vai a letra R.
1: Ora bem, vai para si e para a sua família.
0: Muito obrigada.
1: Vai para a Dona Rosa de Lindoso, família dela. E vai para o Sr. José Cerqueira, família que me deixou a porta aberta. E vai para o Edmar e pais. E vai para a Ana Maria de Castanheira e família. E vai para a minha família também, e vai para as minhas amigas e para a Helena. Um bom regresso a casa e até amanhã, se Deus quiser.
0: Até amanhã.
1: Beijinho grande.
0: Obrigada, até amanhã, beijinhos.
1: Beijinhos, até amanhã, Helena.
0: Rendilheira com tabu.

0: E mais um ouvinte, olá, boa tarde.
1: Olá, menina Helena, boa tarde.
0: Boa tarde, dona Teresa. Para quem vai, a letra D.
1: A letrinha D vai para o Sr. Henrique de Lages, para a Sãozinha, para a Milinha de Rio Cobrão e para o Sr. Joaquim Brito. Para esses amores que eu tenho, arranjei aí um beijinho grande para eles. Vai para a dona Cândida de Parada do Monte, vai um beijinho grande para a dona Júlia de Carreiras e vai um beijinho grande para o senhor de Urunha da Apulia, eu não sei se é Apulia, acho que é Apulia. Um beijinho grande para você, para toda a sua querida família, beijinhos, beijinhos, um bom regresso a casa, um bom jantar e até amanhã se quiser.
0: Até amanhã se quiser, uma boa noite.
1: Boa noite, menina Helena, boa noite.
0: Boa noite, obrigada. De festa em festa, com diapasão.

0: E mais um ouvinte, olá, boa tarde.
1: Boa tarde, Helena.
0: Boa tarde, Dona Zulmira, para quem vai a letra A?
1: Para a minha irmã e marido, vai para a Ana Maria e Daniel, Sr. Henrique e sua esposa, Sra. Fátima e marido, e Sra. Lucília de Braga. E para você aí, um grande beijinho, uma boa noite e até amanhã, se Deus quiser, e muito obrigada.
0: Obrigada, até amanhã, se Deus quiser.
1: Até amanhã, se Deus quiser, Helena, obrigada.
0: Ao longo de um claro rio de água doce com neladeiras.

0: mais um ouvinte. Olá, boa tarde.
1: Olá, muito boa tarde, Maria Helena.
0: Boa tarde, Palmira. Para quem vai a letra P?
1: Olha, vai para começar para a Maria do Carmo. Uma beijoca grande para ela. E tudo de bom, não sei se ela tem família, mas deve ter, para a família também. Para o Sr. Tiago de Setúbal, para a Dona Rosa de Lindoso, para o Sr. Duarte do Funchal, para a menina Brígida, um beijinho grande, um abraço aqui para o Abílio, para todos os ouvintes, todos os participantes, para os teus colegas todos, para ti um grande abraço e até amanhã, se Deus quiser.
0: Até amanhã, se Deus quiser, uma boa noite.
1: Boa noite para ti também.
0: Obrigada, até amanhã. Paloma Brava com Rossi Rodado.

0: E mais um ouvinte, olá, boa tarde.
1: Olá, Helena.
2: Boa tarde.
0: Boa tarde, Vítor. Para quem vai a letra X?
1: Olha, Helena, vai como sempre, para todos os ouvintes da Rádio Valdez.
0: Está feito para hoje, uma boa noite e até amanhã.
1: Também, Helena, beijinho.
0: Obrigada, igualmente, até amanhã. Cheiro Branco com Silvia Filipe.

0: mais um ouvinte. Olá, boa tarde.
1: Querida Leninha.
0: Boa tarde.
1: Bem, boa tarde.
0: E o dia também, graças a Deus.
1: Graças a Deus. Bem-vindo, Brão, bem-vindo.
0: Bem-vindo, é verdade.
1: Ora bem.
0: Para quem vai o H?
1: É para você sempre, para principiar, querida Leninha.
0: Muito obrigada.
1: Agora vamos lá à minha listinha. E um vai ficar mal por causa de ligar para a pessoa que ligou para mim. Ora bem, Dona Emília e marido. A Dona Sãozinha e o marido. A Cândida, eu sei que era a Dona Palmeira, e para o companheiro dela, o marido, também ligou para mim, Dona Fátima e o seu marido, Doleiros, Ponto da Barca. Terminou, querida Leninha.
0: Para hoje está feito, uma boa noite e até amanhã.
1: Até amanhã, se o senhor quiser.
0: Obrigada, boa noite.
1: Boa noite.
0: E vamos à música, Habanero, com música postal.

E fica por aqui a edição de hoje do Abecedário da Música. Agradeço a companhia, também a participação. Desejo a todos então uma boa noite e até amanhã, se Deus quiser, às 20, com a última edição da semana. Depois das 21, porque é quinta-feira, temos Valdevez à quinta com o Pedro Martins. Até amanhã, boa noite.

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quando a lua sobe, o Alto Minho canta. Uma excelente noite de quinta-feira. Eu sou o Pedro Martins e este é mais um Valvez à Quinta, aqui na mais ouvida do Alto Minho. 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No digital em radiovalvez.pt e também podcast. Nas principais plataformas, é só procurar. Um grande abraço, uma excelente noite, quinta-feira.

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1: E começa bem ao mais alto nível com o Master. O single de rock rebelde da banda norte-americana The Last International, lançado oficialmente no dia 30 de janeiro de 2025. A banda de E.J. Pires e também de Lila Paz. Mais uma grande malha a abrir.
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0: isso mesmo, é assim é que eu gosto, todos aí com os ouvidos coladinhos ao seu rádio, ao seu tablet, ao seu celular. Isto é mais um Valveja à Quinta, comigo Pedro Martins, aqui na Rádio Valveja, onde quer que esteja, o melhor som é para si. Seguir bem aí Euclides, e venham mais sete.
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0: Um grande abraço, Michael. Um grande abraço para South River, New Jersey. A seguir, vem aí Euclides.
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0: Raquel Araújo.
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0: Um grande abraço, Carlos Jacques. Não se esqueças, da segunda hora temos aí a nossa rubrica Os Mágicos Anos 80 no Val de Vez à Quinta. Hoje só com grandes músicas da década de 80, grandes sucessos e power ballads a dar com pau.
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0: Estes são os acordes para Sex on Fire dos Kings of Leon. Tema de 2008. Roda agora aqui na sua Valvez, a mais ouvida do Alto Minho. Uma boa noite de quinta-feira, onde quer que esteja.

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1: Adoro esta introdução desta nova música dos Europe. Chama-se One on One. Faz parte do álbum Come This Madness. Uma diretinha para a Giela, para os meus grandes amigos Belmira Cerqueira e também Manuel Eiras. Grandes fãs dos Europe, a banda de Joey Tempest e John Norum. Depois a seguir vamos falar de cinema.

0: Chegou agora a nossa rubrica de cinema. Este fim de semana na Casa das Artes, em Arcos de Alvez, vamos ter dois filmes. Que grandes filmes. Primeiro, Mortal Kombat 2. E depois, o documentário Billie Eilish. Eat Me Hard and Soft.
1: You want to know what makes a hero? It's not destiny. It's not something you're born with. It's searching for greatness.
2: Johnny Cage, you have been chosen for Mortal Kombat.
1: Then realizing you've had it in you this entire time.
0: Mortal Kombat 2. Amanhã e domingo às 22 na Casa das Artes.
3: Don't worry. You won't.
4: Yo, send me back. I want to go back.
0: Desta vez, os campeões favoritos dos fãs, agora com a aguardada estreia de Johnny Cage.
3: It would be decided by combat.
0: Vão se enfrentar num derradeiro confronto, sem regras e repleto de sangue, para tentar pôr fim ao reinado sombrio de Shao Kahn.
2: This is a war.
0: Que ameaça destruir o próprio reino da Terra e ainda os seus defensores.
5: Finish him!
6: Me!
5: Earth belongs to me.
0: Esta é a primeira proposta para amanhã e domingo, às 22 horas, Mortal Kombat 2.
1: We have to face this together.
5: Let's go, baby.
0: Um filme realizado por Simon McCoy.
1: You, Johnny Cage, are part of this now. It's showtime.
0: Para quem gosta de artes marciais, não pode perder este filme. A exibição na Casa das Artes, no grande auditório, amanhã e também no domingo, às 22.
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8: The fact that they've been sleeping there is so crazy. Should I post it and see?
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10: She's okay.
8: Oh my god, she's okay.
10: Yeah.
8: Yeah,
10: she can't see anything.
8: Oh no, here comes so many of them.
0: Esta é Billie Eilish, Hit Me Hard and Soft, The Tour Live em 3D. Uma entrada gratuita no próximo domingo, às 3 da tarde, no grande auditório da Casa das Artes. Para quem gosta de música, boa música!
11: That's James Cameron.
12: No one shot a concert film on this scale before.
0: Hit Me Hard and Soft, The Tour Live in 3D. Este filme concerto, co-realizado por Billie Eilish e também pelo cineasta James Cameron, capta eletrizante digressão mundial da artista.
11: It's gonna be loud. Duh.
0: Este formato oferece uma experiência visual imersiva e também intimista, levando ao ecrã performances ao vivo dos grandes sucessos como Lunch, Birds of a Feather e ainda She-Hero.
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0: Billie Eilish, The Greatest. Do álbum Hit Me Hard and Soft. Esta vai pedir a ouvir no próximo domingo às 3 da tarde, no filme concerto na Casa das Artes. Billie Eilish.
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0: Esta é a minha preferida da atualidade. Chama-se Shoes in Texas. É da Hella Langley. Está tão só na 10ª semana consecutiva no número 1 do Billboard Hot 100.

0: Estes fantásticos ritmos country estão em ascensão nos Estados Unidos.
1: Come on, baby.
0: Graças a artistas como Ella Langley e este Shoes in Texas. Uma das minhas favoritas atualmente. A seguir vem Dose Dupla.
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0: artista londrina. Está com airplay enorme por esse mundo fora. Próximo artista convidado aqui na Valvez, Anselmo Ralph, angolano.
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5: O Anselmo Ralfi.
6: O Anselmo Raspa.
5: O Anselmo Ralfi.
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0: Há dúvidas? Com mais de 2 décadas de carreira, alcançou enorme mediatismo tanto em África como na Europa. Tornou-se o primeiro artista angolano a conquistar o galardão de platina em Portugal.

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5: Ora cá estou eu para a segunda hora do Valdevez à Quinta. Eu sou Pedro Martins. Vou estar aqui consigo até às 11 da noite, na mais ouvida do Alto Minho.

os arcos a vibrar, os arcos e não só, no mundo todo. Com mais um Valvez à Quinta, comigo Pedro Martins, com as grandes músicas. As rubricas habituais desta quinta-feira à noite e ainda as grandes malhas da década de 80, na rubrica Os Mágicos Anos 80, no Valvez à Quinta. Hoje só com Power Ballads. Fizeram as delícias da mágica década de 80.

Far From God, os Moonspell. Abrir esta segunda hora do Valdevez à quinta. Atualmente uma das bandas, uma das melhores bandas portuguesas. Mas vão andar aí na digressão europeia, também em Portugal. A seguir trago-lhe João Só e Tiago Nogueira. A música chama-se Quem Não Sabe.

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1: Pois bem, estão eles, João Só e Tiago Nogueira. Tiago Nogueira é dos 4 e meia. Este tema chama-se Quem Não Sabe Amar.

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1: A próxima é a neta de Carlos do Carmo. Chama-se Matilde e este tema, Meu Norte.

0: mim uma das grandes vozes da atualidade portuguesa.
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0: Neta do lendário fadista Carlos do Carmo.
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0: Ora, nem mais, é isso mesmo. Agora vem flashback com um tema que guardo com muito carinho da minha infância.
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0: Vejam se conhecem isto. 1960, os The Shadows com esta paz.

0: Não sei se lá no início dos anos 80 esta fazia parte do cardápio da Orquestra José Rocha. Isto era a música para os dedos do Nuno Mocuno. Antes das cassetes havia os cartuchos. Se souber por aí um cartucho dos The Shadows e me quiserem oferecer, sabem onde é que é a rádio.
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0: Este é Patrick Sweeney. My Time Ain't Gone Long. Vai estar na Casa das Artes no próximo sábado, às 22h.

0: Patrick Sweeney, música de Nashville. Irá percorrer temas da sua carreira. Não faltará de certeza este My Time Ain't No Long, o primeiro single de antecipação do novo álbum Baby It's Late, o sucessor de Ancient Noise de 2018. Este novo álbum vai ser lançado a 1 de agosto. Para quem gosta destas sonoridades, não percam neste sábado no grande auditório da Casa das Artes, às 22, Patrick Sweeney.
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0: Ora, está ele, a nossa rubrica habitual, nas quintas-feiras à noite. Os mágicos anos 80 no Val de Vez, à quinta, hoje só com Power Ballads. E esta primeira é de luxo. Os meninos de New Jersey, John Bon Jovi e companhia. Este chama-se I'll Be There For You, do álbum New Jersey. Correu o ano de 1988.

0: primeira da nossa rubrica Os Mágicos Anos 80 no Valdez à Quinta, este I'll Be There For You, um baladão fabuloso que até faz levantar as pedras da calçada os meninos de New Jersey, os Bon Jovi. A seguir trago-lhe uma das baladas de maior sucesso da banda rock americana Aerosmith, chama-se Angel.
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0: Lançada em 1987 do álbum Permanent Vacation, a canção foi escrita pelo vocalista Steven Tyler em parceria com o famoso compositor Desmond Child. Alcançou a posição número 3 da Billboard Hot 100, o que tornou um dos maiores itens comerciais da carreira do grupo.

seguir bem aí Open Arms dos Journey. A canção foi escrita pelo teclista Jonathan Cain e pelo vocalista Steve Perry. Esta chegou ao segundo lugar da Billboard. Tornou-se um grande hino romântico.

0: Journey com Open Arms.
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0: Um grande abraço, José Monteiro.
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0: Esta outra faz parte do álbum The Final Countdown de 1986. Mais uma vez aqui no Talvez à Quinta, a banda de Joey Tempest. Os Europe com este Carry. Mais uma grande power ballad.

Salavais, Jesus, hoje vai a Salavais. Agora os Def Leppard com este Love Bites. Mais uma grande balada da banda rock britânica Def Leppard, lançada originalmente em 1987 no multiplatinado Etheria. Esta canção, por curiosidade, tornou-se o primeiro single da banda a alcançar o primeiro lugar da prestigiada tabela Billboard Hot 100 nos Estados Unidos em outubro de 1988. E deu-me uma ideia para a próxima rubrica, Os Mágicos dos Anos 80, talvez à quinta, já sei.

Grande beijinho também para Lisboa, para a Fátima Araújo. Ela também adora os Def Leppard. Está como eu, é uma das minhas bandas preferidas. Este faz parte do multiplatinado.

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1: Esta é dos anglo-americanos Foreigner, lançada em 1981 no aclamado álbum 4. Destaca-se pela interpretação fabulosa, vocal e emotiva de Lou Gramm. Este álbum foi o maior sucesso comercial do grupo. Foreigner. Waiting for a Girl Like You.

Sons Breathe com Hands to Heaven, do álbum All That Jazz. Fantástico álbum de 1987, a bombar aqui na Valvez.

Estamos na reta final de mais um Vale Viajar à Quinta. Estes são os Breathe com Hands to Heaven. Antes das luzes apagarem, deixe-me enviar ainda um grande abraço para Montreal. Também para Kitchener. Para o Triângulo das Bermudas, que eu chamo de Toronto. Hamilton e Mississauga. Obrigado pelas vossas mensagens que me fizeram chegar ao longo da semana. Para o meu Facebook pessoal, Pedro Martins.

0: Vamos dar aquele abraço para a Suíça, também para a França. Estamos a ser ouvidos em radiovalvez.pt.
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0: E pronto, para fechar, os grandes, os inigualáveis Scorpions, da banda de Clowns Mind. E este No One Like You, é bem verdade, o álbum Blackout, de 1982.

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4: Olá, sou Helena Sampaio. Este é mais um bloco informativo na Rádio Valdevez. Município assina protocolos com freguesias para apoio a obras e limpezas. O Presidente da Câmara Municipal de Arcos de Valdevez, Olegário Gonçalves, assinou vários protocolos com diversas juntas e uniões de freguesias para apoiar financeiramente a realização de algumas obras consideradas essenciais para a população residente. A cerimónia de assinatura decorreu nos espaços do Conselho e confirma a contínua disponibilidade do município, reforçando apoios e sublinhando a proximidade a todo o território. Desta vez foram contempladas as freguesias de Álvora e Loureda, Arcos de Valdevez, Sampaio e Gela, Ázere, Cabreiro, Gavieira, Grade e Carralcova, Guilhadezes e Santar, Jolda Madalena e Rio Cabrão, Jolda Sampaio, Monte Redondo, Padroso, Sabadim, São Jorge e Irmelo, Senharei, Sistelo e Soajo. No total, os apoios ascendem a cerca de 1 milhão de euros e vão permitir continuar o desenvolvimento das freguesias, garantindo a melhoria das condições de acessos, limpeza dos caminhos vicinais e outros espaços públicos, beneficiação de edifícios, valorização de espaços públicos e estacionamento, entre outros.
3: Informação.
4: Arcos de Valdevez tem novos formandos de aplicadores de produtos fitofarmacêuticos. O Presidente da Câmara Municipal de Arcos de Valdevez participou no almoço de final de curso de 16 formandos na área de aplicadores de produtos fitofarmacêuticos, realçando a importância destas ações de capacitação para a preservação ambiental. O curso, promovido pela Cooperativa Agrícola de Arcos de Valdevez e Ponte da Barca, é essencial para todos os profissionais cuja atividade implica manipulação destes produtos, garantindo a aplicação segura e o cumprimento dos requisitos legais. Para o município, o curso reveste-se de grande impacto para o desenvolvimento do concelho, promovendo a melhoria do desempenho das atividades agrícolas e a promoção da sustentabilidade do setor. O almoço contou com a presença de representantes da cooperativa agrícola, do presidente de junta de freguesia de Cabreiro, local onde decorreu a formação, e dos 16 novos alunos que aderiram à formação.
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4: Vigília pela Paz reúne dezenas de fiéis na Igreja Matriz. A Igreja Matriz de Arcos de Valdevez encheu-se de fiéis para uma vigília de oração pela paz, com a presença do Bispo de Viana do Castelo, Dom João Lavrador, do Presidente da Câmara Municipal e da Vereadora Marlene Barros. Entre cânticos e leituras, a vigília contou com momentos de muita reflexão sobre a atualidade mundial e a necessidade de cada um de nós promover a paz na sua comunidade. Após a cerimónia na igreja, os fiéis concentraram-se no exterior da mesma, onde puderam acender as velas e ouvir a atuação dos alunos do Conservatório de Artes de Arcos de Valdevez. Para o município, estes atos de fé representam a união e a crença na construção de um futuro com base nos valores humanistas.
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4: A Câmara Municipal reuniu com diversos representantes do Conselho Municipal de Turismo para fazer um balanço do ano 2025 e apresentar novas medidas de promoção do Conselho. O Conselho tem registado um crescimento sustentado ao nível da procura turística, realidade que se reflete no aumento da oferta de alojamento. Só este ano houve um aumento de 16 novas unidades de alojamento, correspondendo a mais de 108 camas disponíveis para receber visitantes. Atualmente, o Conselho conta com 394 unidades de alojamento, com capacidade total para acolher 3.148 hóspedes, números que evidenciam a crescente atividade no território enquanto destino turístico. De destacar também que em 2025, Arcos de Valdevez recebeu 50,3 mil hóspedes num total de 99,9 mil dormidas, tendo havido um aumento de proveitos na ordem dos 40% face a 2022. É de destacar também que atualmente o Conselho está no pódio da procura turística ao nível das dormidas, situando-se em terceiro lugar atrás dos Conselhos de Viana do Castelo e Ponte Lima, aspectos que reforçam o posicionamento de Arcos de Valdevez como um destino turístico de excelência. Para estes números contribuem a presença regular do município em feiras de promoção turística, com o objetivo de destacar o Conselho a nível nacional e internacional naquilo que se refere à oferta de património cultural, gastronomia, natureza e eventos. Neste âmbito, a Agenda Cultural da Excelência, promovida pela Câmara Municipal, também desempenha um importante papel na atração de visitantes, bem como na organização de eventos e promoção da gastronomia local, da sua cultura e das suas tradições.
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4: A Associação acolhe pais com um abraço de ternura. A Associação Abraço de Ternura promoveu um encontro com pais associados para dar a conhecer o âmbito da recém-criada coletividade dirigida por Carlos Sargaceira. O encontro decorreu na sede junta de freguesia de Grade e reuniu vários testemunhos de mães e pais que partilharam experiências e histórias de superação, dúvidas e inseguranças assentes na força do amor pelos filhos. A Câmara Municipal esteve representada pela Vereadora da Ação Social, Marlene Barros, e pela Vereadora da Saúde, Angélica Leite, que ouviram atentamente os relatos e promoveram uma conversa próxima com todos os presentes. No encontro foram divulgados diversos apoios que o município promove para a integração de crianças e jovens jovens com necessidades educativas específicas, nomeadamente no âmbito escolar e durante as férias letivas. A Associação Abraço de Ternura foi fundada em janeiro de 2026 e tem como objetivo apoiar crianças e jovens portadores de deficiência e ou incapacidade, bem como as respectivas famílias. Para o município, estes encontros são fundamentais para criar laços de união e partilha, fortalecendo a ligação entre a comunidade, unida por realidades e anseios comuns.
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4: No próximo dia 24 de maio, Ardal Porta do Mesio parte à descoberta do incrível Trilho dos Socalcos de Sistelo, integrado na iniciativa 12 meses, 12 caminhadas 2026. Esta é uma caminhada por uma das aldeias mais emblemáticas de Portugal, entre montanhas, natureza e paisagens únicas, moldadas pelo tempo e pela mão do homem. Para participar, terá de fazer a sua inscrição através do 258-510-100 ou então portadomesio@ardal.pt.
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4: Fica por aqui este bloco informativo na Rádio Valdevez. Estou de regresso para outros blocos de informação com a mais ouvida do Alto Minho.
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2: Ok, vamos lá!
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